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1: Bom dia.
0: Será?
1: Pastor Francisco, eu não moro no distrito de Mucovolas.
0: Calihero é?
1: Calihero é também que em Himawera é Tocoti e Lopana. A Malana Nemara, ué, vale, ou entrecar a nave a Caleta da Chocovale. 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

Siboney, a tema de registro de Félix Moya, extraído do disco Retrospectiva, para trás de Isaú Menezes no seu Pissancomá. Convido agora também para passar aqui a sua classe, Onésia Mulov, no single Nzilo Tafuleni.

0: É uma das vozes femininas aqui do nosso país, atualmente a residir na França, Assama Tusse, com o seu Aprendeste Aonde?
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0: Vamos sair um pouco das nossas fronteiras para ouvirmos já a seguir o som que nos chega de Angola, na voz da Pérola Assentada Familiar.

Ela chama-se Euridice Jack, da qual ouvimos Me Fala Mesmo, para trás ainda cabo-verdiana Dina Medina em Momentos. Vem aí Michel do Rosário no tema Padrinho, que tem a participação de Valdemiro José, e ainda o tema interpretado por Livong, Essa Mulher.

Recordamos aqui Dalida Lá, música do cabo-verdiano Boy G. Mendes. Estamos na reta final deste nosso espaço. A banda Cacana interpreta já a seguir Marrabenta das Timbilas, do disco Uma Nova Flor, mesmo para fechar este nosso espaço. 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

Amigo ouvinte, estamos no fim deste nosso espaço, neste dia de sábado que está exatamente a começar. Foi com enorme prazer que eu estive na sua companhia. O meu nome é Vítor Reis. Nós voltamos a estar juntos numa próxima ocasião. Tenha a continuação de um excelente sábado na nossa sintonia. Um grande abraço.

0: Já a seguir, as notícias. 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
1: Bom dia. As notícias apresentadas por Cristina Xavier. 110 escolas foram reabertas este ano na província de Cabo Delgado, mercê da melhoria das condições de segurança nas comunidades. Na sequência, o número de estabelecimentos de ensino ainda encerrados reduziu de 214 para 104. O governador de Cabo Delgado, Valista Wabo, defende a necessidade do reforço da articulação entre o governo, parceiros e as comunidades para garantir o acesso à escola e a permanência dos alunos no sistema de ensino e aprendizagem.
2: Precisamos de inverter o cenário, assegurando que todas as nossas crianças frequentem a escola. Continuamos com 104 escolas fechadas, das quais Ancoabe 4, Palma 6, Mocimboa da Praia 21, Nangade 7, Muidumbe 9, Moeda 1, Macomia 34, Meluco 4, Ibo 2 e Kisanga 13, contra 214 de 2025, uma redução que reflete a melhoria das condições de segurança na província.
1: Governador de Cabo Delgado, Valista Wabo, falava esta sexta-feira em Pemba, na sexta reunião provincial de planificação do setor de educação. A Universidade Eduardo Mondlane e o Governo do Reino da Suécia assinaram esta sexta-feira em Maputo um acordo de financiamento avaliado em cerca de 287 milhões de meticais, destinado a apoiar a transformação da instituição numa universidade de investigação. O reitor da Universidade Eduardo Mondlane, Manuel Guilherme Júnior, afirmou que o apoio do Reino da Suécia representa um passo decisivo para consolidar a investigação científica na instituição, reforçando a capacidade de produção de conhecimento e a formação de investigadores.
3: O acordo de cooperação é resultado de um convite da Embaixada da Suécia em Moçambique, recebido com grande satisfação pela UEM, para iniciar mais uma fase de apoio, como disse o senhor embaixador, tanto a 11ª fase do apoio. Este acordo representa mais uma demonstração do compromisso do governo sueco em continuar a trabalhar com a nossa universidade e reflete igualmente a confiança que o governo da Suécia deposita na nossa instituição.
1: Para o embaixador da Suécia em Moçambique, André Jato, o acordo simboliza a forte parceria entre os dois países e a continuidade do apoio sueco ao desenvolvimento da Universidade Eduardo Mondlane. A Fundação Clinton procedeu à entrega esta sexta-feira de uma unidade de produção de gás medicinal ao Hospital Central de Nampula. Jornalista Vitorino Kumbukana.
4: A iniciativa faz parte da fase conclusiva da formação em matérias de gestão de qualidade e marketing digital de mais de 10 mil micro, pequenas e médias empresas no âmbito do Conecta Negócios das províncias de Nampula, Niassa, Cabo Delgado e Tete. Uma nota de imprensa da ADIN enviada à nossa redação refere que no âmbito deste programa estão a ser apoiadas 86 pequenas e médias empresas nas províncias de Tete, Nampula, Cabo Delgado, Zambeze e Manica, que operam nas áreas de construção, transportes, logísticas e restauração. Vitorino Gumbucano, em Nampula.
1: Mais de 2 mil pessoas entre nacionais e estrangeiras são esperadas no Fórum de Negócios e Feira Empresarial da Matola a ter lugar próxima semana. Neste momento, 6 países já confirmaram a presença, nomeadamente Portugal, Índia, África do Sul, China, Brasil e Eswatini. O Conselho Municipal da Matola espera, com esta iniciativa, atrair um investimento de mais de 500 milhões de meticais, tal como deu a conhecer a vereadora para a área de atividades económicas e serviços, Julieta Schilenga.
5: Esperamos desta feira uma elevação do município no campo do desenvolvimento econômico.
1: O Fórum de Negócios e Feira Empresarial da Matola vai decorrer sob o lema Desenvolvimento da Economia Local, um desafio para a governação municipal. Na atualidade internacional, subiu esta sexta-feira para 589 o número de pessoas que morreram em consequência dos sismos que atingiram a Venezuela na quarta-feira, anunciou a presidente interina venezuelana, Delcy Rodríguez. há registro de mais de 2 mil feridos e mais de 50 mil pessoas desaparecidas. A presidente interina anunciou igualmente a militarização do estado de Lagoaíra, o mais afetado pelos sismos, enquanto as equipas de socorro procuram sobreviventes e distribuem alimentos e água na região. Segundo o Serviço Geológico dos Estados Unidos da América, os sismos de magnitude 7,2 e 7,5 ocorreram a 200 quilômetros de Caracas, com menos de um minuto de intervalo, e foram seguidos por mais de 20 réplicas. Dezenas de edifícios ficaram gravemente danificados na capital Caracas e na região de Lagoaíra. O tempo. As cidades de Tete e Pemba poderão registrar este sábado 29 graus centígrados de temperatura máxima, seguidas por Quelimane e Nampula com 28 graus. Inhambane e Vilanculo 27, Xaxai 26, Maputo e Beira 25 e por fim Chimoio e Lixinga 24 graus centígrados de temperatura máxima. Foram as notícias a esta hora. As próximas às 7 horas.

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1: Sua atenção às notícias já a esta hora, apresentadas por Simon Cabue. Bom dia.
2: Olga da Glória e ouvinte, muito bom dia. 110 escolas foram reabertas este ano em Cabo Delgado, mercê da melhoria das condições de segurança nas comunidades. Assim, reduziu para 214 o número de estabelecimentos de ensino ainda encerrados na província. O governo de Cabo Delgado, o melhor governador de Cabo Delgado, Valígio Tawab, defende a necessidade do reforço da articulação entre o executivo, parceiros e as comunidades para garantir o acesso à escola e a permanência dos alunos no sistema de ensino e aprendizagem.
3: Precisamos de inverter o cenário, assegurando que todas as nossas crianças frequentem a escola. Continuamos com 104 escolas fechadas, das quais Ancoabe 4, Palma 6, Mocimboa da Praia 21, Nangade 7, Muidumbe 9, Moeda 1, Macomia 34, Meluco 4, Ibo 2 e Kisanga 13, contra 214 de 2025, uma redução que reflete a melhoria das condições de segurança na província.
2: Governador de Cabo Delgado, Valígio Tawab, falando esta sexta-feira em Pemba, na sexta reunião provincial de planificação do setor da educação. A Suécia vai desembolsar 287 milhões de meticais para financiar o processo de transformação da Universidade Eduardo Mondlane numa universidade de investigação. A UEM e o governo da Suécia assinaram ontem em Maputo um acordo de financiamento para materializar a iniciativa. O reitor da UEM, Manuel Guilherme Júnior, afirmou que o apoio da Suécia representa um passo decisivo para consolidar a investigação científica na instituição.
4: O acordo de cooperação é resultado de um convite da Embaixada da Suécia em Moçambique, recebido com grande satisfação pela UEM, para iniciar mais uma fase de apoio, como disse o senhor embaixador, tanto a 11ª fase do apoio. Este acordo representa mais uma demonstração do compromisso do governo sueco em continuar a trabalhar com a nossa universidade e reflete igualmente a confiança que o governo da Suécia deposita na nossa instituição.
2: Para o embaixador da Suécia em Moçambique, Andrés Jato, o acordo simboliza a forte parceria entre os dois países e a continuidade do apoio sueco ao desenvolvimento da Universidade Eduardo Mondlane. A Fundação Clinton procediu à entrega ontem de uma unidade de produção de gás medicinal ao Hospital Central de Nampula. O detalhe com o jornalista Vitorino Kumbukane.
5: A unidade vem aliviar a insuficiência de oxigênio para tratamento de pacientes em diferentes serviços desta maior unidade sanitária da província de Nampula e da região norte do país. A unidade de produção de gás está avaliada em US$1.200.000, pouco mais de 73 milhões de meticais. Na ocasião, Shishamiso Mundeyanga, diretor do programa da empresa Chai, que integra a Fundação Clinton, disse que a entrega não pode ser vista como uma simples unidade, mas sim um equipamento com capacidade reforçada para salvar vidas, combater as pandemias futuras e melhorar os cuidados de saúde.
2: No estrangeiro, mais de 2.000 que subiu esta sexta-feira para 589 o número de pessoas que morreram em consequência dos sismos que atingiram a Venezuela na quarta-feira. O anúncio é da presidente interina da Venezuela, Delcy Rodríguez. Há o registro de mais de 2 mil feridos e cerca de 50 mil pessoas desaparecidas. A presidente interina da Venezuela anunciou igualmente a militarização do estado de La Guaira, o mais afetado pelos sismos, enquanto as equipas de socorro procuram sobreviventes e distribuem alimentos e água na região. De acordo com o Serviço Geológico Norte-Americano, os sistemas de magnitude 7.2 e 7.5 na escala de Richter ocorreram a 200 quilômetros de Caracas, a capital, com menos de um minuto de intervalo e foram seguidos por mais 20 réplicas. No desporto, a seleção de Cabo Verde empatou a zero com a Arábia Saudita em Houston, nos Estados Unidos da América, e conquistou o apuramento histórico para os 16avos de final do Campeonato do Mundo de Futebol 2026. Com este resultado, na terceira e última jornada do Grupo H, os Tubarões Azuis mantiveram-se invictos na fase de grupos. A Arábia Saudita, que precisava obrigatoriamente de vencer para se qualificar, acabou eliminada da competição. Outros jogos da Ronda 3, realizados ao longo da madrugada: a Espanha 1, Uruguai 0, Egito 1, Irão 1, Nova Zelândia 1, Bélgica 5. Os jogos prosseguem mais logo com a realização de outras partidas referentes à Ronda 3 do Campeonato do Mundo de Futebol. Fechamos com o tempo. Hoje, Tete e Pemba poderão registrar 29 graus centígrados de temperatura máxima. Segue-se Climane e Nampula com 28 graus. Em Ambani e Vilanculo, 27. Xai-Xai, 26. Maputo e Beira, 25. Por fim, Chimoio e Lixinga deverão chegar este sábado aos 24 graus centígrados de temperatura máxima. Próximas notícias, pontualmente às 9 horas.

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1: As notícias da província na voz de Sérgio Mamudu. Gabinete Parlamentar da Juventude está preocupado com a insuficiência de postos de emprego, oportunidades de financiamento e habitação para jovens. A preocupação foi expressa pelo primeiro vice-presidente do Gabinete Parlamentar da Juventude, Boana Xunti, esta sexta-feira, à saída de um encontro de cortesia com o governador da Zambésia e secretário de Estado na província da Zambésia. O Gabinete Parlamentar da Juventude fiscaliza desde semana passada a implementação da política da juventude na província da Zambésia. Alguns habitantes da localidade de Mabo, no distrito de Lugela, na Zambésia, enaltecem os 51 anos de independência nacional assinalados esta quinta-feira. Descrevem que no período colonial estavam limitados, mas com a independência abriu-se o caminho à escolarização e ao acesso de vários serviços prestados pelo Estado. O Conselho Municipal de Climane batiza a Biblioteca da Escola Secundária Aeroporto Expansão com o nome do escritor Eduardo White. A infraestrutura foi construída pela Edilidade com fundos da Agência Japonesa de Cooperação Internacional, JICA. Eduardo Luiz de Menezes Costa White nasceu em 1963 em Climane e morreu aos 50 anos vítima de doença. Publicou 15 obras entre poesia e prosa, que lhe mereceram vários prêmios, destacando-se o Prêmio Literário José Craveirinha e Prêmio de Consagração Rui de Noronha. A Associação Provincial de Basquetebol na Zambésia homenageia treinador e árbitro da modalidade Almeida Colasso, mais conhecido por Guinda. A homenagem realizou-se esta quinta-feira no decurso do Torneio Interescolar Infanto Juvenil de Basquete envolvendo escolas dos distritos de Climane e Namakura. O presidente da Associação Provincial de Basquetebol na Zambésia, António Zefanias, destaca o contributo de Guinda na formação de jovens atletas na província e no país. O homenageado agradece à Associação Provincial de Basquetebol pelo reconhecimento e incentiva a formação de novos talentos. Foram as notícias da província a esta hora.
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0: Marco, juiz.
1: Há 4 horas e 55 minutos. Há outro microfone de Olinda Moreira, mas tanto é que o refeba abriste, o refeba. Não, Rian.

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1: A sua atenção às notícias a esta hora, apresentadas por Simon Cabue. Bom dia.
2: Olga da Glória e ouvinte, uma vez mais, muito bom dia. Um Instituto para a Promoção das Pequenas e Médias Empresas apela ao reforço dos mecanismos de acesso ao financiamento e a facilitação do acesso aos mercados, visando melhorar a competitividade das empresas no país. A coordenadora dos Serviços Centrais de Assistência Financeira e Promoção Empresarial no IPEM explica que só assim será possível garantir a sustentabilidade dos empreendimentos. Fadira Barrote falava à Rádio Moçambique no quadro das celebrações hoje do Dia das Micro, pequenas e médias empresas.
3: As MPMEs continuam a enfrentar vários desafios, entre os quais destacam dificuldades de acesso ao financiamento, baixos níveis de gestão empresarial de planeamento, limitações de acesso aos mercados, dificuldade de formalização e cumprimento de requisitos legais, bem como a fraca capacidade produtiva e certificação dos seus produtos. O IPEM tem missão de promover o desenvolvimento e a competitividade das MPMEs, através de uma abordagem integrada designada Jornada do Empreendedor. A ideia, a formalização, capacitação e incubação, o acesso ao financiamento, operacionalização e crescimento do mercado, até a expansão, inovação e sustentabilidade das empresas.
2: Dados do Instituto Nacional de Estatística referem que Moçambique conta com mais de 93 mil empresas, sendo a maioria pequenas e médias empresas. Empresários estrangeiros interessados em investir no distrito do Xonguém, em Gaza, aclamam pela flexibilização processual no âmbito da aprovação dos projetos de desenvolvimento na província. Jornalista Alfredo Mianga.
4: A manifestação é do representante da empresa Moza Aerodrom, Segurança Limitada, de capitais europeus, americanos e australianos interessados em investir no setor agrícola, turismo e imobiliário. A Merco Boani, que falava na primeira conferência distrital de investimentos de Xonguede, diz que a sua empresa há anos quer investir em Moçambique, mas encontra entraves ligados à burocracia. O secretário de Estado em Gaza garantiu que o governo vai trabalhar para suprir a burocracia, porquanto está interessado em investimentos que possam catapultar a economia da província. De Xonguene para a Rádio Moçambique, Alfredo Muyanga.
2: Mais de 40 mil habitantes. Dizíamos, mais de 40 mil habitantes do distrito de Zumba, em Tete, consomem água imprópria devido à insuficiência de fontes de abastecimento. Em consequência, 9 pessoas morreram este ano atacadas por crocodilos quando tentavam tirar água nos rios. O diretor dos Serviços Distritais de Planeamento e Infraestruturas de Zumbo, João António, refere que, para minimizar o problema, o distrito necessita de 134 sistemas de abastecimento de água.
5: Em 2023, recebemos com agrado a obra de melhoramento do sistema principal, mas não foi acautelado as ligações domiciliárias. Mas também estamos a garantir a construção do sistema de abastecimento de água na povoação de SIC, no posto administrativo de Zumbo, com apoio do projeto Mos Rural. Também estamos a monitorar o funcionamento dos sistemas e bombas manuais. E garantimos a revitalização dos comitês de gestão de água, de modo a garantir a sustentabilidade das fontes.
2: Diretor dos Serviços Distritais de Planeamento e Infraestruturas de Zumbo, João António. 110 escolas foram reabertas este ano em Cabo Delgado, mercê da melhoria das condições de segurança nas comunidades. Assim, reduziu para 214 o número de estabelecimentos de ensino ainda encerrados na província. O governador de Cabo Delgado defende a necessidade do reforço da articulação entre o executivo, parceiros e as comunidades para garantir o acesso à escola e a permanência dos alunos no sistema de ensino e aprendizagem. Valige Tauabo falava esta sexta-feira em Pemba, na sexta reunião provincial de planificação do setor da educação. No estrangeiro, o presidente norte-americano acusa o Irão de uma violação estúpida do acordo de cessar-fogo após alegados ataques a um cargueiro no estreito do Hormuz. Donald Trump escreveu na sua plataforma True Social que o Irão lançou 4 drones de ataque contra navios que transitavam pela rota marítima, atingindo um cargueiro grande e caro. Em resposta, os Estados Unidos da América lançaram ontem uma ofensiva contra o Irão, atacando locais de armazenamento de mísseis e drones, bem como instalações de radar costeiro. subiu de 589 para 929 o número de mortes em consequência de dois sismos que atingiram a Venezuela na quarta-feira. O novo balanço aponta também que o número de feridos aumentou para mais de 3.200. No desporto, o estreante Cabo Verde fez história a qualificar-se invicto para os 16avos de final do Mundial de Futebol 2026, depois de averbar o terceiro empate em três jogos, após as igualdades com as campeãs mundiais de Espanha e Uruguai. A formação africana conseguiu novo nulo com a Arábia Saudita, suficiente para garantir o segundo lugar do Grupo H, face ao triunfo da Espanha sobre o Uruguai por 1-0. Outras seleções que já garantiram qualificação aos 16avos do Mundial: México, África do Sul, Suíça, Canadá, Bósnia-Herzegovina, Brasil, Marrocos, Estados Unidos, Austrália, Paraguai, Alemanha, Costa do Marfim, Equador, Países Baixos, Japão, Suécia, Bélgica, Egito, Espanha, França, Noruega, Senegal, Argentina, Colômbia, Portugal, Inglaterra e Uganda. Os últimos quatro apurados serão conhecidos hoje e na madrugada de amanhã, com a realização dos jogos da terceira jornada do grupo J, K e L. Os Tete e Pemba poderão registrar 29 graus centígrados de temperatura máxima. Seguem-se Quelimane e Nampula com 28 graus. Em Inhambane e Vilanculo, 27. Xai-Xai, 26. Maputo, Beira e 25. E, por fim, Chimoio e Lixinga deverão chegar este sábado aos 24 graus centígrados de temperatura máxima. Próximas notícias, pontualmente às 11 horas.

0: A Academia de Altos Estudos Estratégicos não é uma instituição apenas de ensino. Queremos que a instituição forme quadros que não se limitem a fazer diagnósticos descritivos. Precisamos de graduados que possam produzir análises profundas e apresentem propostas exequíveis e soluções aplicáveis. Desafiamos-vos a imprimirem na Academia a componente de pesquisa e investigação científica sobre os grandes desafios da segurança nacional. Por exemplo, sobre o terrorismo e o extremismo violento na província de Cabo Delgado, seria bom esclarecer, sem margem de dúvidas, a origem, os mandantes, os mecanismos de recrutamento, o modus operandi, as redes de financiamento, para além de apresentar os mecanismos para fortalecer a resiliência das comunidades locais. Para o caso dos raptos, por exemplo, há muita pesquisa que pode ser feita pela Academia, desde as dinâmicas operacionais, os seus circuitos financeiros, assim como as medidas de prevenção e dissuasão. Para a complexa teia do crime organizado transnacional, como o tráfico de drogas, os crimes cibernéticos, assim como a desinformação e os chamados fake news, que colocam em causa a imagem do país e dos seus dirigentes. O Estado precisa de conhecimento próprio sobre estes fenómenos.
1: Presidente da República, Daniel Chapo.

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Muito bom dia. Começa agora o seu espaço de debate aos sábados aqui na Rádio Moçambique, Linha Direta. Hoje, na esteira dos 51 anos da Independência Nacional, queremos refletir sobre os desafios e os ganhos desta conquista, nomeadamente da Independência Nacional. Vamos olhar então para o país. Que leitura social, política e socioeconómica se pode fazer de Moçambique ao longo destas mais de 5 décadas de Independência Nacional? Este é o mote para o debate de hoje em Linha Direta, como sempre nas manhãs. Este sábado aqui na Rádio Pública. É um modo, portanto, que nos leva a juntar nos estúdios centrais da Rádio Moçambique os académicos Joel das Neves, Tembe Alcídio Nguenha, José Blonde e também Patrício José, por sinal, comentador residente da Rádio Moçambique. Meus senhores, eu quero agradecer em nome da Rádio Moçambique pela presença aqui nos estúdios. São todos muito bem-vindos. É com este painel, portanto, caro ouvinte, que vamos refletir sobre Moçambique no quadro dos seus 51 anos de independência. Sendo certo que, como é habitual, o ouvinte vai também participar deste Linha Direta, apresentando questões ou contribuições. Lá mais para frente eu vou apresentar os números através dos quais o ouvinte vai poder efetivar esta participação. Linha Direta tem hoje a sonorização de Leonalda Matimel e Simon Cabo está na moderação. Vamos então a este debate. Há 51 anos, Moçambique alcançava a independência do jugo colonial português e fundava-se, portanto, a 25 de junho de 1975, este Estado que agora o conhecemos e no qual, portanto, vivemos e construímos através, então, das várias facetas, portanto, que compõem os moçambicanos. Professor Joel das Neves Temba, eu quero começar consigo este debate perguntando-lhe como é que podemos, em bom rigor, fasear o Moçambique pós-independente? Ou seja, que

0: É importante dizer que a independência foi a condição sine qua non para o alcance da liberdade.
1: Pois.
0: Pois os moçambicanos, a partir daí, passaram a definir o seu percurso, eram soberanos para decidir sobre o seu destino. É verdade que a liberdade é sempre um processo que se constrói ao longo do tempo, que fundamenta também o sentido da independência. Mas o fato de, no Concerto das Nações, nós termos uma posição soberana já nos catapulta para que possamos fazer esse desafio conforme as nossas convicções. E, nesse sentido, Moçambique, ao atingir a sua independência, ao alcançar a sua independência, digo, definiu-se ele próprio como uma zona libertada da humanidade, no sentido de que não só recuperava a soberania do seu povo, como também se predispunha a ajudar os outros povos a alcançar o mesmo desiderato. Daí que se abriu para acomodar todos aqueles que ainda procuravam a sua liberdade. E no nosso contexto regional, obviamente que essa situação veio condicionar o processo do próprio desenvolvimento de Moçambique, do qual também se pode considerar para definir essas etapas sobre o nosso percurso. Pois que a nossa independência alcançada em 1975, ela foi, na verdade, política, foi uma independência que nos deu o horizonte e o sonho de construir um Estado-nação, mas sabíamos, à partida, que essa independência não era completa, mesmo política, uma vez que éramos rodeados por regimes que continuavam a oprimir os nossos irmãos africanos e por isso mesmo não podiam, de forma colaborativa, apoiar o projeto da construção da nação moçambicana tal como Moçambique tinha escolhido. Estamos a falar concretamente do regime do Apartheid na África do Sul e do regime de Ian Smith na Rodésia do Sul, hoje Zimbábue. Portanto, esses, ao longo de quase 16 ou mais 17 anos, em várias dimensões, inviabilizaram a concretização de um projeto que se esperava ser, de fato, da construção de uma democracia popular, que pudesse trazer benefícios plenos aos cidadãos para que eles conseguissem atingir aquela segunda etapa da liberdade, que é a económica, não é? Que é combater a fome, combater a pobreza. Portanto, sem combater isso, a liberdade não é plena. E mesmo as liberdades individuais acabaram por ser condicionadas devido a este regime em que ainda nos encontrávamos no contexto da confrontação regional. Por isso mesmo que nós balizamos Moçambique, tendo em conta também esta dimensão da nossa participação na linha da frente para a libertação da África Austral, que coincide, do ponto de vista socioeconómico, com os impactos da Guerra Fria, não é? Pois quando nós ficamos independentes e escolhemos o lado que mais propiciava o fomento das liberdades, nós abraçamos o Bloco Socialista.
1: Pois.
0: E era um contexto da bipolarização das forças na geopolítica internacional. E por isso mesmo, mesmo optando por essa via, tivemos esse condicionamento, não é? E isso também ajuda a balizar a nossa situação, ou seja, aquilo que vulgarmente chamamos da Primeira República, que vai de 75 a 90, quando temos a segunda Constituição, não é? Pode ser uma baliza política, mas do ponto de vista económico, nós também temos a dimensão da economia planificada para uma economia descentralizada que começa já meados dos anos 80, uma vez ficar claro que a Guerra Fria tinha nos levado também ao descalabro económico. Aliás, quando há uma queda do muro de

0: Berlim, e começa a verificar-se, portanto, também essa viragem que vai levar ao fim desta bipolarização do ponto de vista do confronto económico internacional. É por isso que vamos para a Bretton Woods, não é? Para mudarmos o nosso sistema, para a recuperação da nossa economia. Obviamente que tínhamos que também apaziguar as nossas relações com um país do qual dependíamos economicamente, tendo em conta o sistema económico colonial que herdamos, nomeadamente a África do Sul. E, portanto, se a África do Sul nos agride, não podemos sobreviver. Portanto, era necessário encontrar uma plataforma, pelo menos para travar esta agressão e viabilizar a dimensão económica que vai sustentar todo o projeto social.
1: É neste contexto
0: Que
1: que se enquadra a
0: o
1: assinatura do
0: acordo
1: Acordo em Comate.
0: em Comate, exatamente. Portanto, aparentemente há uma coincidência, digamos assim,
1: Exato.
0: 84, e a esta altura também que nós vamos para o Bretton Woods. Portanto, é uma baliza importante do ponto de vista socioeconómico e que, a partir daí, também, portanto, nos ajuda a ir buscar soluções para o conflito que ainda prosseguia entre o nosso Estado e a RENAMO, não é? Que na altura é a Resistência Nacional Moçambicana. Infelizmente não foi de imediato que se conseguiu o cessar das hostilidades e o acordo. Portanto, finalmente em 90 é que temos os alicerces que nos levam às negociações que fecham em 92 com o Acordo Geral de Paz. Portanto, a partir daqui estavam criadas condições para esta nova etapa, digamos assim, da construção de uma sociedade e economia mais liberal, tendo em conta também a liberalização internacional da própria economia e o fim dessa bipolarização que assistia à geopolítica internacional. Portanto, então, dali para frente, e com a Constituição aprovada em 90, foram criadas condições para também a liberalização política no país. Portanto, tem a liberalização económica, a liberalização política e portanto, constrói-se uma nova etapa que coincide um pouco por todo o mundo. Portanto, a África, mesmo aquela que não teve guerras civis ou passou por vários golpes de Estado, etc., também entra neste movimento da liberalização política. E, portanto, estamos quase todos a caminhar para esta nova etapa. Deste modo, portanto, nós entramos na Segunda República, que é continuamos a viver com os vários mandatos num contexto multipartidário, em que, portanto, as liberdades individuais são mais acentuadas, são mais consolidadas e que, portanto, nos leva a este exercício da consolidação da unidade, da coesão, que foram maneatados ao longo deste período. Portanto, neste processo, assiste-se agora a este exercício da consolidação
1: Pois.
0: da unidade e da coesão e do fortalecimento das capacidades para o desenvolvimento económico e social.
1: Doutor Alcide Bem, bem-vindo também ao nosso debate. Bom dia, uma vez mais. Enquanto entendido em matéria de pedagogia, sente que os moçambicanos estão cientes desta cronologia da nossa história do pós-independência? E o que é que lhe parece já agora mais útil fazer-se conhecer aos moçambicanos enquanto uma nação? Ainda em construção, é certo, mas que se pretende, portanto, nação de facto.
2: Muito obrigado. Primeiro quero agradecer o convite. Nós outros, como estamos já um pouco adiantados e reformados, quando nos surpreende com esses convites, ficamos um pouco embaraçado.
1: Mas sempre, sempre com muita coisa útil bem, mas e contribuições muito importantes para nos dar. A razão pela qual fazemos este convite.
2: Em segundo lugar, ainda bem que começou com meu amigo, meu irmão, que fez uma boa introdução, estruturou muito bem os vários passos da nossa história. Talvez eu iria tocar, acrescentando um pouco, é que para a independência ter sentido é preciso compreender qual foi a natureza do colonialismo. Nós falamos agora muito pouco do colonialismo, de onde nós viemos. E o colonialismo não está tão afastado de nós. Por exemplo, vou dar uma experiência pessoal, é que o meu pai, diretamente, esteve no Chibalo. E nas conversas que eu tive com o meu pai falava da experiência que ele teve, que esteve 6 meses, né, vestido de saco de sal, tomava banho com sal, e era um trabalho humilhante, não é? Então, essa experiência que ele teve influenciou-nos, a nós os outros, para compreender melhor o que é que significou a conquista da independência nacional. Hoje, com a questão das narrativas, há um desafio em relação aos factos. O que é que aconteceu? E a história tem um papel fundamental. Fundamental. Conhecer o nosso passado, de onde nós viemos. Eu acho que hoje o privilégio que temos é que somos um povo já com experiência. Quer dizer, já fizemos a mesma coisa várias vezes e nós, alguma coisa, começamos a ver isto aqui já foi visto no passado. E podemos até prever o futuro por causa desta experiência. Eu vivi na Mafalala, no tempo colonial, e Mafalala era um local em que viviam várias etnias. Na Mafalala estava lá os naus que trabalhavam nos hotéis, o Hotel Pulani, etc. Estavam lá os macuas, né? Também. Depois estavam os machopes, estavam nos pamanin. E a experiência que eu tenho no tempo colonial é que na Mafalala não havia latrinas. Naquela altura usava-se balde, né, para satisfação das necessidades. E esses baldes eram depois carregados por pessoas, eram os machopes que viviam no Chipambani. E a nossa relação era essa. Aqueles são machopes, esses são machanganes, esses são xingondos, esses são... O sentido de unidade nacional emergiu mais tarde. Foi uma grande conquista, a identidade, o problema, quem somos nós? De onde é que nós viemos? E eu penso que a modernidade não deve nos afastar deste grande desafio histórico. Portanto, eu fiquei fascinado com a maneira como o meu irmão colocou, fez esta estrutura.
1: Exato.
2: Conquista. E falou de um aspecto: a nossa independência resultou da luta de libertação nacional. Não foi o mesmo sistema que aconteceu com os outros países, como o caso dos países anglófonos, francófonos, depois de 1945, aquelas promessas todas. Portugal não estava disposto a ceder os territórios. Portanto, a luta de libertação nacional foi uma estratégia muito bem pensada, mas não era guerra, era luta de libertação nacional. A dimensão da luta de libertação nacional, todas as fases, elas foram essenciais para o sentido daquilo que aconteceu no dia 25 de junho de 1975. Porque essa a experiência nacional primária que nós tivemos, pela primeira vez, que o país tem uma experiência de uma estratégia nacional, a partir da fundação da Frente de Libertação de Moçambique. Por isso, na minha opinião, aqui não é um problema só de que naquela altura aconteceu a unidade nacional. Emerge a nação.
3: há um conceito novo. Portanto, quando a Udenama, Mano, Uname se juntam, até porque antes não se percebia bem, porque o Mano tinha o conceito de Maconde, tinha essas ideias, e realmente nós na Tanzânia éramos conhecidos como Macondes.
1: Exato.
3: Não é? Éramos conhecidos como Macondes. E não havia assim tanta diferença entre os Macondes da Tanzânia e os Macondes de Moçambique. Então, aqui começa a surgir para os moçambicanos este problema de identidade. Emerge a identidade pela primeira vez. Tivemos o Império de Gaza, não é? Que foi até o rio Zambeze, não é? Foi um império que levou 10 anos, não é? Foi o primeiro esforço, organização das forças armadas, da nação, etc., com um conceito mais ou menos de nação. Mas é preciso entender a ruptura que acontece no dia 25 de junho com o sistema colonial. É resultado da luta de libertação nacional, é resultado de um processo que já traz experiência do significado. Tem sentido, por exemplo, do que é a unidade nacional. Né? Há uma história aí que é contada que juntavam-se diferentes tribos, etnias, origens. Depois, no momento de troca dos pratos, só que uns não comiam determinado tipo de comida. Só o facto de trocarem pratos criava conflitos. A luta de libertação nacional foi, de facto, a forja inicial de aprendermos a viver juntos.
1: E esta forma de alcance da independência, notamente através da luta de libertação nacional, sim, diferentemente, por exemplo, dos anglófonos, que foi por via do diálogo com o sistema colonial, julga que a forma como o Estado moçambicano se foi edificando ao longo destes 50, 51 anos, também tem muito a ver, portanto, com a forma como alcançamos a independência.
3: Sim, sim, tem muito a ver com a forma como nós alcançamos a independência. Até porque os primeiros dirigentes, os primeiros governadores, eram antigos combatentes da luta de libertação nacional e traziam essa experiência de organização da população nas zonas libertadas. Nas zonas libertadas. E essa experiência foi muito rica. E eu vou mostrar quão rica foi essa experiência. Tive a sorte de entrar na comissão política, tinha 33 anos, acabava de vir da universidade, fui um bom estudante e na área de filosofia.
1: Pois.
3: E então, primeira vez eu fazia um exercício político. Então, a tendência minha era discutir política na base de conceitos, na base de teorias, etc. E quando me colocasse perante a população, para falar com a população, a vida real.
1: Exato.
3: Era tão difícil fazer comício e falar, mas os combatentes tinham um discurso fluido. A ligação dos combatentes, aqueles que tinham a experiência da luta de libertação, quando falavam, esse discurso era aceito. O meu discurso de teorias, de conceitos, etc., não era entendido pela população. Quer dizer, tivemos que aprender as diferenças das linguagens, não é? Como docentes, como filósofos, como cientistas, como... Mas porque a vida da população é real. Então, o que eu quero destacar aqui é o seguinte, é que a independência é resultado de um processo. A independência não foi naquele dia, porque para os jovens pode ser um acordo que houve em Lusaka e depois não. Mesmo para haver acordo em Lusaka foi difícil. Na última hora, Samora Machel diz que se não é independência total e completa, luta-se pela autodeterminação, vai-se fazer, não sei o quê. Então a luta continua. E houve ataques nessa altura. Né? Um outro aspecto da experiência da luta de libertação nacional é que nós nascemos como uma nação sem minorias. Nós temos o conceito de povo. Não temos conceito de minoria.
1: Na sua unicidade.
3: O povo moçambicano, o conceito que é trazido pela Frente de Libertação Nacional é de um povo... que não é discriminado pela raça, pela religião, pela tribo. Quer dizer, nasce aqui um novo conceito de nação. E isso foi a conquista da luta de libertação nacional. E isto facilitou muito, ajudou muito à emergência da moçambicanidade como nós. Então, quando me coloca aquilo que acha que é importante, em primeiro lugar, eu vou dizer, é preciso conhecermos-nos a nós. Quem somos nós? De onde é que viemos? E quando não temos essa noção de onde viemos, facilmente vamos nos perder. Até podemos repetir o sistema que nós combatemos. Se nós não entendemos o nível de opressão colonial, nós próprios podemos criar sistemas que repetem esse sistema de opressão.
1: Doutor, nós temos já rolado, de resto, uma questão relativa justamente a esta abordagem, no sentido de algumas correntes que defendem, portanto, a existência hoje do neocolonialismo dentro, portanto, do próprio Estado. Daqui a pouco vamos olhar para esta questão, mas antes, professor José Blount, bem-vindo também aqui ao debate. O que é que se pode efetivamente apontar em termos de ganhos ao longo destes 50 anos de independência nacional no nosso país?
4: Muito obrigado, Simone Cabo, primeiro pelo convite. Quero saudar os meus estimados professores aqui presentes, professor Joel, professor José, o grande homem que acabou de falar. E quero também aproveitar a oportunidade para saudar o ouvinte da rádio.
1: Exato.
4: A pergunta que me coloca, de facto, foi sabiamente já abordada por os colegas que me avançaram. O que falar dos 51 anos?
1: Só do ponto de vista de ganhos.
4: O que nós ganhamos com os 51 anos? Permita-me que antes dizer que falar dos 51 anos é antes do que falar da humanidade. Nós passamos por séculos de operação colonial, onde Moçambique era tratado como estrangeiro na sua própria terra. A identidade nacional não era apenas uma data de história. Isso tem que ser percebido, que não é apenas uma data calendário. Mas ela é a base da nossa existência como Estado soberano. Representa a independência como tal, a recuperação da nossa liberdade política, representa a afirmação da dignidade coletiva de um povo e a oportunidade de construirmos o nosso próprio futuro. E a partir desta base, podíamos defender com veemência que o maior ganho de 1975 não foi apenas a terra. A independência trouxe, acima de tudo, a dignidade ao moçambicano. Este é o primeiro ganho. Hoje o moçambicano é soberano. Temos a própria Constituição, temos a nossa bandeira, temos os nossos heróis. O professor Alcides já estava a falar aqui dos antigos combatentes, ali está a nossa história. O professor Joel falou, efetivamente, muito bem enquadrado a nossa história. Temos nome hoje, temos a história, temos identidade cultural, o orgulho e o direito. Até o orgulho de escolhermos aquilo que nós fazemos. Até existem moçambicanos que formam até os seus partidos. No entanto, nesta liberdade, neste ganho, é preciso que olhemos para a realidade sociopolítica e econômica atual. Recebemos a dignidade conquistada, sim, em 1975. Precisa ser esta dignidade alimentada em todos os dias. Dia após dia tem que ser alimentada.
1: De que forma é que se alimenta esta dignidade no atual contexto?
4: Sim, primeiro é preciso perceber daqueles ganhos massivos que nós fizemos. O primeiro ganho, que é essa identidade. E essa identidade deve ser mantida. O professor Alcides falava da unidade nacional.
1: Exato.
4: Essa unidade nacional não pode ser desfazida a nenhum momento. Este, como nós encontramos, é na identidade que nós fugimos daquilo que nós éramos designados como indígenas. Agora já não somos indígenas. E essa percepção tem que ser mantida. A outra forma de como pode ser feita é a educação. Eu elejo a educação. Reparem que em 1975 nós tínhamos mais de 90% a nossa população não sabia ler nem escrever. No tempo colonial, o moçambicano só podia estudar até a quarta classe. Éramos obrigados a decorar a história e a geografia de Portugal. Hoje, o moçambicano estuda a sua própria história e a sua própria geografia. Hoje, introduzimos o ensino gratuito da primeira classe até a nona classe. Isto já é um instrumento positivo que reduz muito o analfabetismo. Apesar dos desafios de qualidade que ainda temos, as escolas primárias, secundárias e universidades multiplicaram-se quase em todo o país. Quase em todas as províncias nós encontramos pelo menos uma representação do ensino superior. Este é um dos grandes ganhos que no tempo colonial ou antes da independência nós nem poderíamos pensar em fazer isso. Todas as províncias têm uma representatividade do ensino superior. Um país soberano, nesta perspectiva, deve pensar, devemos sonhar, devemos continuar a formar não apenas o cidadão, mas construir uma elite intelectual, uma elite científica, uma elite tecnológica capaz de poder fazer o pensamento alto, capaz de poder proporcionar o desenvolvimento. Eu também encontro nessa perspectiva alguns desafios, claro. Temos alguns desafios. Um desafio que nós temos que tomar em referência, vamos ser honestos, ou por outra, que a honestidade intelectual que nos obriga é reconhecer o caminho que nós estamos a fazer, o resultado dessa independência, não é feito apenas por vitórias. Temos que ter a capacidade suficiente de reconhecermos isto. A dignidade humana que conquistamos em 1975 é posta à prova todos os dias quando olhamos para as nossas dificuldades atuais. É, o nosso principal, nesse caso, desafio hoje que eu encontro é a urgência que o Moçambique tem, que cada moçambicano tem, de transformar a soberania política em soberania econômica. E nesta vertente nós enfrentamos três grandes obstáculos ou barreiras. O primeiro obstáculo que eu encontro é o custo da vida e o desemprego. Nós precisamos aqui, não há nenhuma dignidade plena para um chefe de família quando o preço básico do seu bolso não é suficiente. A falta dos postos de trabalho formais para a nossa juventude é uma urgência para cada moçambicano. Não só para o Estado, mas para cada moçambicano. Precisamos que o crescimento econômico se reflita no bolso e no prato do cidadão comum. Este é um dos grandes desafios.
1: Os outros dois?
4: O outro desafio que eu encontro é a paz e a segurança.
1: Exato.
4: A paz e a segurança. A situação do Cabo Delgado, por exemplo, é uma ferida aberta no coração de Moçambique. O terrorismo atenta diretamente contra aquilo que eu chamei a dignidade humana, provocando milhares de deslocados, destruindo tecidos familiares. E a soberania plena não precisa disso. Nós temos que ter a capacidade de cada moçambicano sentir seguro na sua própria casa e sentir-se seguro em qualquer canto. E permita-me terminar a terceira ou o terceiro desafio que Moçambique tem. É natural, é a vulnerabilidade climática. Nós somos vulneráveis. E aqui somos suficientemente chamados e nós assistimos que este problema de clima, ninguém, nem do governo, nem de quem, mas todos temos que estar atentos, e cada tempestade destrói as infraestruturas que com tanto esforço construímos. O desafio qual é? É criar um país mais resiliente, que consiga erguer-se mais rápido depois de qualquer obstáculo que nós tivermos. Então, eu penso que nessa linha nós temos alguns avanços que Moçambique teve e também temos alguns obstáculos. E ainda não falei perspectivas, mais tarde podemos falar.
1: Pois, como temos espaço reservado, obviamente, para lá mais para frente.
4: Exato.
1: Em função do que estamos a debater aqui, do passado e do presente de Moçambique, olharmos também para o futuro. Professor Patrício José, bem-vindo, junto igualmente ao debate. Os desafios, os avanços de Moçambique ao longo destes 51 anos foram escalpelizados aqui pelos três primeiros intervenientes da nossa mesa de debate. A questão que eu quero colocar é até que ponto é que estes desafios, particularmente, podem ter sido, portanto, podem ter emergido das transformações que Moçambique teve. Ou seja, por exemplo, as opções políticas e económicas de Moçambique após a fundação do seu Estado foram marcadamente socialistas. Tivemos um sistema social de governação acompanhado pela economia, portanto, centralmente planificada. Primeiro, era efetivamente inevitável esta escolha? Qual terá sido o mérito desta opção para a edificação do nosso quadro de política e economia? E estas transformações ao longo da nossa história poderão ou não, de alguma forma, ter feito emergir os desafios que aqui foram elencados?
5: Muito obrigado. Permita-me primeiro agradecer o convite, RM. Formulou para estar aqui presente com este auditório, que eu acho que vocês estão a desafiar demais. Personalidades desse calibre são muito pequenas para conquistar. Não é? E também agradecer a atenção dos rádio ouvintes e saudar os ilustres colegas aqui do painel. Olha, eu penso que o elemento introdutório que eu gostava de dizer, toda a nossa trajetória histórica, em primeiro lugar, dependeu do modelo de colonização que nós sofremos. A forma como Portugal colonizou Moçambique, que condicionou também o modelo da conquista de independência nacional, através da luta armada, verifica na consciência dos antigos combatentes que viveram todas as atrocidades do colono, que viram familiares, colegas, vizinhos a serem assassinados. Não é? Então, imagina, se formos aqui à chefina, nós não temos a dimensão do que aconteceu ali com os outros. E os antigos combatentes viveram isso. O que aconteceu aqui naquele edifício que hoje até está a ruir, na verdade, no tratamento dos nossos concidadãos. Os massacres do Uíra, Moeda. Quer dizer, marcaram a consciência dos combatentes que viveram no dia a dia. E dois, uma independência nacional que é conquistada via luta armada, em que o colono, com todas as atrocidades, foi militarmente derrotado. Verifica, quando se estava a negociar os acordos do Lusaka, a Frelimo trazia uma proposta de troca de prisioneiros. Mas a delegação portuguesa diz: Samora, nós não temos prisioneiros para trocar. Mas os que estavam ali tinham colegas de combate, familiares, que tinham sido capturados. E a Frelimo, sempre que capturava os portugueses, entregava a Cruz Vermelha depois de ali. Tiveram que retirar este artigo de troca de prisioneiros. Mas tem mais nada na consciência dos combatentes, o que é que isso significou? Quer dizer, Portugal capturou e tramaram isso. Proclama-se a independência. Um vitorioso militar que vivenciou todas as atrocidades do vencido. E proclama a independência. E as opções de governação, em algum momento, tiveram influência desses fatores. Desses fatores todos. Na circunstância, como no processo de colonização portuguesa a formação de moçambicanos não era a sua prioridade, não é? Era um modelo de manutenção de dependência histórica. Por isso que, mesmo ainda na luta armada, uma das prioridades da Frelimo era a educação. As escolas que aconteceram na Tanzânia, depois o projeto de bolsa de estudos que iam sendo formados para indiano, era uma forma de preparar o moçambicano para, do ponto de vista intelectual, científico, apropriar-se dos desafios e traçar alinhamentos apropriados a cada conjuntura. E vai verificar que depois da proclamação de independência, não é? aquela fuga dos portugueses. Estavam no aparelho do Estado, estavam nas empresas, sabe quando? Daí aquela política de educação. Estamos aqui com o nosso antigo ministro de educação, não é? A geração do 8 de março, por exemplo, que mais do que cada um fazer opção do que queria fazer, o Estado, não é verdade, recentemente proclamado, traçou linhas diretivas, qual sabe, a prioridade é ali, a prioridade é colar, e afetou. E muitos de alguma geração, a minha também faz parte disso, não fizemos opção do que queremos fazer depois da nona classe. Eu fui, vamos lá, como chamava-se afetação na altura, não é? E depois eu fui afeto para uma determinada área, os outros foram afetos. Depois continuamos a formar, é de superior para ir em diante. Esses elementos todos são fundamentais. E vai verificar. Isso também marcou um modelo de educação que era para preencher as vagas dos empregos na função pública, nas empresas, para em diante. Não era ainda uma visão estratégica de ver o Moçambique geopolítico e preparar quadros para efetivamente se ocupar das mais diversas formas. Vai verificar, por exemplo, um dos efeitos disso hoje. Quantos moçambicanos estão no mercado formal? Quantos moçambicanos têm lojas? Quantos moçambicanos têm armazéns? Têm supermercado? Gera isso. São muito poucos, mas há desemprego. Quantos moçambicanos são farmeiros? E todos esses elementos são elementos que estruturam o desenvolvimento. Nós vimos aqui esses elementos todos que foram aqui claramente colocados. Sabe? O que significa que nós temos que entender esta realidade também com este passado histórico. A nossa visão de estruturar a educação para responder aos desafios de desenvolvimento está lá. Vamos a um exemplo muito simples. Pegamos...
6: Dela preexiste a própria independência. Até aqui, esta visão sempre esteve clara, na sua opinião.
5: Esteve clara, mas a estratégia tem que corresponder a cada conjuntura que nós estamos a enfrentar. Verifica, por exemplo, nós temos esse exemplo. Vamos para a agricultura. Queremos mecanizar a agricultura. O que é que significa mecanizar a agricultura? Quais são as áreas de conhecimento que nós precisamos? E vamos verificar, mesmo o próprio Ministério, quantos quadros entende a agricultura cientificamente para nos orientar na aprovação de políticas públicas? E depois dizemos, olha, mas para desenvolver esta área, há outras áreas que não é necessariamente a agricultura, mas contribuem. Estaleiro, intervenção, não sei lá. Depois de produzir, qual é o mercado? Quais são as exigências desse mercado? E vimos o que nós temos vindo a implementar agora. Achamos que a minha canção é distribuir tratores. A irrigação, a fertilização, a comercialização, a transformação deste produto. E depois, o resto é uma cadeia em que não intervém só a área da agricultura. Depois da produção, o produto precisa circular. E mais, produzimos para alimentar com que benefício? Quer dizer, há práticas alimentares que nós temos no país que foram concebidas num contexto de analfabetismo. Onde há malnutrição hoje, há tantos produtos, ou há um potencial de produção de vários produtos que possam mitigar exatamente esse alimento. Sai um pouco da agricultura, não parece que estamos a estudar. Vamos à área das engenharias. Construção civil. Vamos pelo país todo. Quantos moçambicanos são especializados em que áreas para construção? Construção de estradas, construção de pontes, construção de portos, construção de linhas férreas, construção de edifícios de que dimensão? E depois podemos ir a isso por província, que é para às vezes entendermos a dimensão daquilo que ainda temos para estruturar o nosso próprio desenvolvimento. Mas são desafios, não é, que este elemento de independência nos colocou para honrar o sacrifício dos combatentes. E vai verificar, nosso antigo ministro da Educação que falava exatamente do fenômeno da educação. O elemento da história. Sabe, nós estamos com um processo de ensino da história claramente deficiente. A atual juventude não sabe o que é isso do colonialismo, onde aconteceram os piores terrores, mesmo aqui. Quantos estudantes nós já levamos para visitar a chefina? Dizem, olha, está a ver o que o corona andava a fazer aqui? Vai lá para o Tofo, onde eram embarcados os escravos. vai para o massacre que aconteceu lá inteiro. E dizer, olha, sabe, o colono quando chega aqui é massacrante. Ele chegou lá aqui, apanhava mulheres grávidas. Você vai ter rapaz ou vai ter menina? Que eu não sei. Vamos lá abrir para ver. Morreram essas pessoas. E foi interessante que o último mandado presente esteve aqui de visita ao primeiro-ministro português. No discurso do banquete de Estado, pediu perdão ao massacre. Exato. Quer dizer, você vai pedir perdão de massacre no banquete de Estado? É assim mesmo. E terminou assim, depois fomos brindar, não é? Fomos brindar. Então, a concepção do nosso sistema de educação tem que passar por cima da história, para a juventude compreender, em parte, as dificuldades que estamos a enfrentar hoje. No sentimento, quem inventou o colonialismo não estava a brincar, era um projeto de vida. Quando o colonialismo fracassa nas condições em que fracassou, eles que viviam com os benefícios coloniais desenharam novas estratégias, até no relacionamento com Moçambique. É claro. E, quando começaram a intervir, acabaram influenciando o sistema de ensino para apagar essa história colonial. Mas quando eles concebem seu ensino do seu sistema de ensino, ensinam as suas juventudes, olha, sabe, nós fizemos isto em África, nós fizemos aquilo, cuidado vocês. Vocês não podem perder, porque se aqueles triunfarem no sistema econômico, vocês vão pagar a fatura.
6: E é, portanto, o que se vive hoje, na opinião do professor. Ainda no debate em torno dos sistemas, antes do sinal horário das 10 horas, volto ao professor Joel das Neves. Professor, os anais da nossa história dão ou não indicação de que Moçambique poderia seguir por outro caminho? Mesmo no contexto em que se encontrava em termos de orientação política e económica, portanto, no período imediatamente a seguir à proclamação da independência nacional?
0: Bom, da nossa história, acho que não.
6: Era,
0: acho, portanto, acho que a nossa história está muito clara em relação ao projeto de libertação. Como disse o meu colega aqui, Alcides Nguenha, o projeto de libertação. E o projeto de libertação de Moçambique não estava isolado ao contexto global, não é? E também ao contexto regional. Daí que, como expliquei no início, havia inclusive uma inevitabilidade de fugir deste projeto, porque com o índice de analfabetismo que nós tínhamos, extremamente alto, 90% de analfabetismo, com as desigualdades sociais extremas, com ausência de rede escolar, rede de saúde, etc., etc., esses projetos de viragem, de mudança social, tinham que ser massificados. E o único regime que podia propiciar esse modelo é o regime que abraçamos. Portanto, isso já tinha sido diagnosticado no segundo congresso da FRIM em 68. Né? E vou dizer uma coisa que é já mais ideológico, que se dizia que o marxismo-leninismo é a única ideologia que nos pode levar a concretizar os objetivos do projeto da mudança social face ao atraso do colonialismo em Moçambique. Portanto, isso já tinha sido também concebido. E quem podia apoiar isso, obviamente, era o bloco que primava por esse modelo de desenvolvimento.
6: E a partir daí, portanto, o Estado foi sendo construído.
0: Exatamente. E as pessoas se esquecem, não é? Da própria história colonial. É por isso que eu acho muito bom reforçarmos essa ideia de que temos que mostrar o que foi o colonialismo, de facto, na sua ideologia e na sua prática cotidiana, que é um regime de coerção, de violência. E a violência foi permanente nas diferentes áreas económica, social, política. Portanto, o moçambicano foi destituído da sua própria identidade, como disse o colega Bulaunda aqui. E, portanto, era importante recuperar essa ideia. Mas como é que tu ias recuperar se tu tens, para já, há uma população europeia que cresceu aqui a partir dos anos 50, que tomou as rédeas da economia e que queria já transformar Moçambique numa colônia de povoamento branco.
7: e que já começava a reivindicar uma autonomia deste grupo, que podia ser até no modelo rhodesiano, que à partida logo afastou a maioria negra, né, de Ian Smith, e que era este mais ou menos o modelo que o grupo Jorge Jardim e seus outros colegionários buscavam influenciar através do governo de Marcelo Caetano.
6: Professor, retenha o seu fio de pensamento, nós mais daqui a pouco voltaremos a esta questão muito específica sobre o desejo efetivo dos combatentes que pegaram em armas para lutar pela independência de Moçambique. Vamos refletir um pouco em torno disso com todos os convidados aqui. Antes partimos para o sinal horário das 10 horas, sendo certo que na segunda hora o ouvinte poderá também participar deste Linha Direta, que hoje, na esteira da celebração, na última quarta-feira, dos 51 anos da independência nacional, reflete em torno do Moçambique de ontem, olha para o Moçambique de hoje e vai, na segunda hora, perspectivar o Moçambique de amanhã.
8: E em toda a República de Moçambique são 10 horas. Eu volto a chamar a atenção do jornalista Simon Cabo, que está no estúdio Teatro a conduzir mais uma Linha Direta. Mais uma vez, bom dia. Já entramos para a segunda parte e última.
6: Uma vez mais, bom dia, Olga da Glória e ouvinte. Vamos então para a segunda e última parte deste Linha Direta. Como é habitual, nesta hora o ouvinte vai também participar deste programa. Daqui a pouco eu vou anunciar os números para o efeito. O professor Joel das Neves falava aqui da necessidade de se falar, portanto, do sistema colonial, das atrocidades, inclusivamente, que se viveram neste tempo, até para que se compreenda todo este processo que levou à libertação do Moçambique do jugo colonial português, à proclamação da independência e à importância, portanto, de se valorizar esta independência. Parece-lhe, entretanto, certo que o percurso que nós, moçambicanos, professor, trilhamos ao longo destes 51 anos reflete o que os jovens de 1964 idealizaram quando decidiram pegar em armas e combater o colonialismo, bom, já agoradas as possibilidades de alcance da independência de forma pacífica?
7: Obviamente que a visão estava lá, mas como temos estado a mostrar aqui, este processo foi ou confrontou-se com mecanismos de inviabilização. Primeiro, era importante libertar a África Austral, não é? E ao tentar fazer este exercício, Moçambique sofreu consequências. E as consequências imediatas foi a destruição do país. Evidentemente que sem infraestruturas, sem recursos, todo o projeto que tinha sido desenhado de massificar essa mudança social, essa transformação social, ficou condicionado. Para dizer, portanto, que não se tratou da ineficácia ou ineficiência do modelo, mas tratou-se da inviabilização do modelo. E a inviabilização também tem que ser demonstrada na história, não é? E ainda hoje estamos a sofrer as consequências desse processo de inviabilização, que destruiu, pois, destruiu as infraestruturas, destruiu o tecido social, desestruturou as famílias. Portanto, tivemos milhares de refugiados, milhares de deslocados, tivemos milhares de mortes, tivemos genocídios, e, portanto, tivemos uma trauma social, psicológica. Enfim, isso leva seu tempo a recuperar. E temos estado a fazer uma engenharia social muito importante, uma engenharia política de reconciliação, que permite, pelo menos, ir esquecendo alguma dessas coisas, garantir que as famílias se reconciliem, de maneira que possamos dar o passo seguinte. Mas, como se diz, não vamos esquecer o passado, né? E o passado, de fato, está lá. Mas o povo moçambicano é tão resiliente, é tão forte, é tão solidário e é também condescendente, no sentido em que, com a sua humildade, está a passar por cima dessas coisas. Não, ora, nós devemos recuperar a nossa coesão, a nossa unidade e avançar para os desafios de desenvolvimento que se colocam hoje no mundo atual.
6: Doutora Tsunganha, nesta questão de se esquecer e avançar para a unidade nacional, avançar para a coesão, É isto que os combatentes procuraram, portanto, ao longo dos 10, 11 anos de luta, 10 anos de luta, de libertação nacional. E coloco-lhe também esta pergunta. É certo que estes ideais permanecem vivos até hoje ou em algum momento se podem ter desvirtuado neste percurso dos 50 anos da independência nacional?
2: Muito bem. Uma questão que eu gostaria de recordar. De facto, depois de 1945, depois do fim da Segunda Guerra Mundial, 49, o mundo realmente estava num processo de transformação. Surgiram os dois sistemas e surgiu a luta anticolonial. Nós, africanos, começamos também a pensar em nós. Tivemos momentos de negritude.
6: Pois.
2: Naquela altura, falar em independência e querer repetir o mesmo sistema do colono era muito difícil. Por isso, as teorias que dominavam em África eram o socialismo africano, havia o mobutismo, o Djamá, as teorias do Ghana, a visão do Lumumba. Todas essas visões visavam, tinham como objetivo separar-se do colonialismo. Não, ninguém naquele momento, em 62, podia falar de neoliberalismo, de liberalismo e não sei o quê. Naquela altura eram essas teorias. Uma grande teoria que era do socialismo africano. Depois havia do Gaddafi também, que tinha uma outra visão. Eu recordo-me que eu fiz parte do grupo interafricano de filosofia, onde estavam filósofos como o Tunji, o Ruka e todos os outros. E estivemos em Brighton. Havia um congresso mundial de filosofia. Esse congresso foi muito especial porque estava lá o Karl Popper, vivo ainda. E tivemos as nossas sessões africanas. Tínhamos nessa altura um financiamento para desenvolver nas universidades a dialética. A dialética de Hegel. O que dominava naquela altura era a teoria de Hegel, a dialética. Depois havia a disputa do materialismo dialético, mas a dialética era a maneira de interpretar o desenvolvimento, as contradições, etc, etc. Portanto, cada época teve esses desafios. Hoje não se fala de... Eu tenho muita pena porque a dialética ajudava-nos a perceber muitos processos. Quando falamos de dinâmicas, quando falamos de movimento, falamos de conectividade, mas a dialética também falava de conexão. Portanto, para compreender os próprios processos da luta, havia essa base filosófica, ideológica, que nasceu com os dirigentes, como Kwame Nkrumah, como Julius Nyerere, mesmo o Arap Moi, mesmo o Mobutu, que tinha a teoria de mobutismo, ele dizia, olha, o meu povo é um povo desenvolvido, é um povo livre, é só visitar os distritos e ver como é que o meu povo canta, né? E de facto os congoleses cantam muito bem. Portanto, sempre houve uma tendência de haver este orgulho de ser africano, de se separar, de... Portanto, a luta de libertação nacional era um processo de libertação cultural. Cultural. No nosso caso, como é que surge a emancipação da mulher? Antes, de facto, havia este problema com a participação da mulher na luta. Foram as mulheres na luta que, na discussão, vem muito claro no livro de Eduardo Mundiano, Lutar por Moçambique, é que são as mulheres a dizer que não, nós queremos fazer parte da luta. Nós queremos dirigir também na luta. Então, para dizer o seguinte, que a sua pergunta muito inteligente, qual era o modelo? É que a própria luta foi um processo de aprendizagem. Foi um processo em que dominou o mecanismo de evolução. Havia um processo ali de negar e de crescimento. As pessoas foram entendendo. É como o conceito de que somos moçambicanos. É um processo evolutivo. Até hoje, estamos a querer compreender quem somos nós como moçambicanos na luta econômica. Quando falou muito bem o professor Patrício, os desafios que nós temos
6: nos dias de hoje,
2: de construir pontes, de termos as nossas universidades a produzir conhecimento
3: produtivo para resolver o problema das cheias. Somos um país vulnerável. Mas nós sabemos que a ciência será muito importante para resolver esses problemas. Não é só investimento econômico. Nós queremos ter, hoje, capacidade de construir a nossa estrada. A Estrada Nacional do Muro está parada, porque estamos à espera de investimentos, estamos à espera até de engenheiros. Mas toda esta no mundo global, nós quando pensamos no conhecimento, estamos em competição com os chineses. É que o número de engenheiros que a China produz ano, não pode imaginar, é superior à produção de engenheiros de toda a Europa. China. Portanto, a prioridade da ciência, do conhecimento, é talvez o maior desafio que o país tem. É o conhecimento. O conhecimento é a fonte da riqueza, de facto. Não é simples investimento. Podemos trazer investimentos, milhões de dólares aqui. Se as pessoas não têm capacidade, não têm habilidades, esse dinheiro não vai servir. Portanto, se pergunta realmente, o conceito dos combatentes, o que eu penso, é que eles trouxeram a cultura da aprendizagem. É um processo de aprendizagem. É um processo crítico. Por isso, é o que eu, na experiência que eu tive com eles não tinham problema de reunir dias para discutir como resolver os problemas. E tinham o conceito, naquela altura, em 75, contar com as suas próprias forças. As pessoas já se esqueceram disso. Contar com as suas próprias forças. Eu gosto de falar de experiências pessoais, porque já somos pessoas experientes.
6: Pois.
3: Nós não é tudo teórico que falamos. Eu recordo-me, tive um encontro muito interessante, não me esqueço disso. O saudoso Dr. Machil, eu estava com o Ministro da Educação, convidou-me, disse, pode vir, venha lá, eu quero receber lá no Instituto Superior Pedagógico, venha. Já não, tudo já era a Universidade
6: de Pedagógico. Já era
3: o venha cá. Eu disse, mas eu tenho aqui, tenho que fazer desporto. Não, venha, tu és mais novo. Três mais novo. Então, ele tratava-me como mais novo. Então, eu fui para lá, fui ter com ele. Não, eu venho te dizer que eu já tenho 40 graduados para doutoramento. 40. Festejamos. 40 doutorados. Quantos doutorados é que nós temos hoje? Mas naquela altura. Por quê? Porque o nível alto que nós tínhamos era de bacharéis. Bacharéis, até 80 e 6, 87. O que gingavam aqui como intelectuais eram bacharéis. Os primeiros que nós graduámos já para licenciados no Instituto Superior Pedagógico foi lá por cerca de 20 e tal estudantes. Não tinha mais. Eu, quando regressei da antiga RDA, nós exibíamos como. Porque a nossa licenciatura, é claro, a nossa licenciatura é uma série, não era de 3 anos. Era a licenciatura de 5 anos, não é? E defendia-se tese no fim. Viemos, exibimos, fomos à Praça dos Heróis. Nós fomos depositar flores para agradecer o facto de termos tido aquela formação.
6: Portanto, aos combatentes.
3: Nós fizemos isso. Então, isto foi um processo de conquista. Que quando nós dizemos à nossa juventude, valorizem isso. Soberania significa conhecimento hoje. Soberania significa hoje, aliás, quando falou das tarefas, a dimensão, uma das primeiras tarefas que nós tivemos que fazer foi defender a soberania depois de 76. 76. Havia problemas, os primeiros ataques de Rodésia, é aí onde entra o 8 de março. 8 de março também participou na defesa da soberania e da independência nacional. E há sacrificados. Eu conheço nossos colegas do 8 de março. Há um grande herói que teve um combate em Gorongosa, era piloto de helicóptero, e ele foi abatido no ar. E ele a tentar essas questões de defesa. Nós temos heróis também, dessa geração nossa, do 8 de março. Não é só educação, defesa do país. Nós tivemos quadros nossos que participaram para manter Moçambique soberano na altura do apartheid. E na altura de Rodésia do Sul.
6: Doutor Blount, coloco igualmente esta questão do legado dos combatentes, na sua opinião. Qual é que terá sido? E já agora, existirão elementos que sofreram
1: tendo sido desvirtuados quando olhamos para o atual contexto ao longo destes 51 anos. Falo aqui de elementos que têm a ver, portanto, com o desiderato dos combatentes quando pegaram armas.
4: Eu penso que o desiderato dos antigos combatentes ou dos combatentes quando pegaram em armas, primeiro eles tinham uma

0: colono, o explorador não era Xangana, não era Ronga, não era Sena, mas todos eles tinham um inimigo comum, que era o colono. E nós tínhamos que afastá-lo para podermos encontrar essa independência. E o desiderato deles, eu penso que foi muito bem alcançado, nessa perspectiva em que nós hoje já estamos a lutar. Agora, veja, Simone, nós estávamos a falar daquilo que, de facto, o que fizeram os antigos combatentes. O que estamos a fazer hoje para legitimarmos aquilo? E também nos leva a pensar, e daqui para frente, o que é que nós temos que fazer? Nós já não vamos voltar a pegar armas como eles fizeram. Nós temos que tomar uma continuidade, mas de uma outra perspectiva. Como dizia o professor Arcy Dungwenya, dizia o professor Patrício e o professor, nós temos que formar, a educação tem que ser a nossa arma. Nós temos que capacitar a nossa juventude. Eu tenho dito em algumas ocasiões que até se é possível o Estado, nos planos, por exemplo, de investigação, de educação, a educação não pode muito bem estar confinada nos prazos quinquenais, não é? O governo, o Estado tem que ter um plano mais amplo do que o governo.
1: Sendo, portanto, que estas descontinuidades provocadas pelos ciclos de governação podem ter minado, portanto, o setor da educação a dado momento.
0: Sim, mas essa descontinuidade não pode ser uma descontinuidade contínua. Tinha que ser a continuidade descontínua. Eu explico o que é isso. É isso, por isso eu explico que o Estado é que tem que ter um plano, independentemente do governo do dia que vier,
1: Há uma
0: está
1: agenda
0: lá,
1: nacional para a
0: exatamente,
1: educação.
0: uma agenda nacional para uma educação. Eu fiquei feliz, foi este ano, no ano passado, que é um grupo de jovens foram enviados para ir estudar não sei aonde. Mas não basta enviar. Temos que enviar um grupo de jovens com um plano bem claro. Enviamos esses jovens para se formar nisto, naquilo, naquilo. Quando eles vierem, têm uma locação direita e imediata para responder a isso. Tenho conhecimento também, é um grupo que já vai chegar dentro deste ano. Peço este mês, o próximo, que esteve em Cuba a fazer a medicina. Não é? Eu espero quando eles chegarem, de facto, sejam todos colocados. E são esses planos que, de facto, o porquê de pegar a arma. O pegar a arma tem que refletir nessa mudança de mentalidade, nessa mudança também na nossa perspectiva e tem que concretizar. Dizia o professor Alcide Nguenha, educar. Dizia o professor José Patrício, agricultura. Mas nós falamos da agricultura mecanizada, mas o que é isto? Para fazer isso, temos que formar. Elegemos, formamos as pessoas. Elegemos esse campo, formamos as pessoas. Dizia Kwame Nkrumah, não é Kwame Nkrumah, Booker Washington, vamos mandar o professor, meu filósofo, conhece melhor do que eu, vamos formar a minoria para dirigir a África. E nós também temos que fazer isso. Nós não podemos ficar à espera. Moçambique já não está nesse tempo. Senão não estamos a legitimar aqueles que pegaram a arma. O nosso desafio hoje é massificar a educação. O nosso desafio hoje é fazer com que, de facto, nós sejamos dono da nossa terra.
1: Vamos ouvir também o professor Patrício para entrarmos então para a interação com os nossos ouvintes daqui a pouco. Professor, estamos ou não, enquanto moçambicanos, a legitimar os 10 anos de guerra? Não, vou aqui usar as palavras de Dr. Arcy Dungwenya, de luta pela libertação nacional.
2: Olha, eu penso que há duas componentes que muitas das vezes nós não prestamos a devida atenção. Quando o processo colonial que nós sofremos fez a opção que fez, e um dos grandes travões foi travar o moçambicano no acesso à educação, isto teve consequências enormes. Daí que, como disse, quando a Frelimo se funda, Eduardo Montlane percebeu isto e avançou. E verifica, estava a dizer aqui que o nosso inimigo comum dos moçambicanos foi o colono. Mas cada um tinha as suas razões. As razões de odiar o colonialismo para se ajudar a Frelimo eram iguais. Imagine um licenciado em 65, um mestre em 65, foi ajudar com analfabetos, com moçambicanos com quarta classe, sexta classe, para lutar contra o colono. Os objetivos deles eram uns. Este aqui, os objetivos eram. Quem sofreu o chibalo? Ele queria

0: Grande Schumann, queria ter acesso à educação, mas já que já tinha. E isto criou alguma contradição entre nós. Dois, este processo de educação que nós estamos a discutir, mais do que educação, nós temos que ter a consciência de usar o conhecimento que produzimos. Quantos doutorados, sabe, que nós nem sabemos o que é que eles pensam. Que nós nem sabemos o que é que analisaram das mais variadas aspectos do desenvolvimento desse país. E mais, há quem não colonizou politicamente a África, particularmente Moçambique, mas entrou na componente cultural. Eu não sei se nós já nos percebemos. Por que é que se traduziu a Bíblia nas línguas moçambicanas? E ninguém traduziu nenhum livro de matemática, de química, de biologia, de geografia. Essa parte não entrou nas nossas línguas. Muitos dos nossos filhos, das nossas gerações, não falam as línguas que nós falamos. Não perdemos conhecimento. Nós, como um povo, não tínhamos essa cultura de escrita. Todo o conhecimento era transmitido informalmente, nisso, mais aquilo. E perdemos muito dessa parte do conhecimento. Então, quando queremos resgatar a construção do nosso Estado, esse conhecimento tem que ser resgatado. Por exemplo, muitos de nós não sabemos dizer nas nossas línguas o que, como se diz, 1 milhão, 2 milhões, bilhão. Não existe isso no nosso aspecto comunicacional. Por conseguindo, quando estamos a planificar as nossas coisas, não temos muito a ver a realidade concreta, o que é que nós pretendemos transformar. O desafio que nós temos, o pouco conhecimento que nós produzimos, não é? Com esse orgulho que tinha lá com o Bessarado, sei lá qual, não estamos a usar. Este é um dos defeitos que nós temos que ultrapassar.
1: E a desvirtuar, portanto, aquilo que era o desejo dos combatentes.
0: Exatamente. Sim. Porque a educação é para produzir conhecimento, mas pode produzir conhecimento, é para ser usado. Sabe, nos outros países, essas teses todas do tremendo, às vezes são encomendados. Uhum. Analisa isto. Analisa. O resultado daquilo entra imediatamente no servidor. Há situações que nós enfrentamos, as condições que enfrentamos, claramente porque nós estamos a usar o conhecimento que as instituições estão a produzir. Este que é o elemento fundamental. A Agenda Nacional de Educação. A educação é um setor estruturante de desenvolvimento. Nós temos que ter a clareza da necessidade de que quadros em cada área, que é para responsabilizarmos a educação, olha, produza este para ocupar aquela função. Produza este. Não é a educação andar a planificar sozinho, ou fazer uma leitura sozinho. Nós temos que ter uma planificação integrada. E dizemos, olha, a educação resolve isto para apoiar aquele setor. Aquele setor isto, produz isso agora. Só assim nós podemos avançar.
1: Chamo agora a atenção da nossa sonorizadora hoje do Linha Direta, Leonalda Matimel, para um momento de interação com os nossos ouvintes. 87-16-54-901. Eu repito, 87-16-54-901 é um dos dois números disponíveis para esta interação. Segundo número, 84-65-00-342. Bom, eu vou corrigir. O primeiro número é 87-16-54-901. 87-16-54-901. Temos ainda o 84-65-00-342. 84-65-00-342. 10:23. Hoje, em linha direta, estamos a olhar para o percurso do país no quadro da celebração dos 51 anos da independência nacional. E como acontece sempre em linha direta, o ouvinte também participa, apresenta questões e contribuições. Vamos apelar à capacidade de síntese. Queremos, portanto, que o ouvinte seja o mais breve possível na sua abordagem. Temos o primeiro ouvinte em linha. Muito bom dia. De onde fala e já está a participar? Ainda não? 87-16-54-901, 84-65-00-342. Ouvinte em linha, bom dia.
2: Sim, bom dia.
1: O seu nome, de onde fala, já está a participar. Pedimos que nos ouça a partir do seu telemóvel e reduza, portanto, o volume do seu receptor para que a comunicação seja satisfatória. Está ainda em linha, ouvinte, bom dia. 87-1654-901, 84-6500-342. Em estúdio tem os acadêmicos Joel das Neves, Alcide Unguenha, José Blaundi, Patrício José. Portanto, escalpelizarem os vários desafios, a olharem também para aquilo que são os avanços e a perspectivar, naturalmente, o que pode ser o futuro de Moçambique no quadro, então, destas mais de 5 décadas da independência nacional. Ouvinte em linha, bom dia. Está difícil esta comunicação com os nossos ouvintes, num dia em que refletimos em torno dos ganhos da independência nacional em Moçambique. Ouvinte, bom dia.
3: Bom dia.
1: Finalmente, bom dia. O seu nome, de onde fala, já está a participar?
3: Alberto de Congote.
1: Vamos a isso, Alberto, liga-nos do município da Matola.
3: Queria agradecer a explicação dos nossos convidados. Eu gostei muito da vossa explicação. Para nós que não sabíamos das coisas. Muito obrigado. De facto, a educação sendo chave para o desenvolvimento de qualquer outro país. Em Moçambique, de facto, a educação está a andar. Em todo lado onde existe a pessoa, existe também a educação. E anualmente, temos formados técnicos superiores, médios, básicos para servir esse lindo país. Mas eu penso, senhor, para me esclarecer melhor, é o facto de anualmente formar esses técnicos de todas as áreas. Mas vamos lá ver a prática. Aqui em Moçambique não temos agricultura que consegue alimentar todo o país numa parte para exportação. Mas quando era na Lulete, formamos engenheiros. Aqui em Moçambique, ainda não temos minas grandes, ou com a África do Sul, ou minimamente bem organizado. Quando anualmente, formamos geólogos. E aí disso, temos alguns nossos irmãos que têm experiência de trabalhar nas minas, aí na África do Sul. E seria melhor levar essas pessoas por nas minas bem organizadas para o desenvolvimento do nosso país. Por outra parte, existem algumas pessoas que estão a achar a nossa independência. Eu digo isto porque, vamos no hospital, não há medicamento. Contrapartida, na comunicação social, às vezes são capturados alguns elementos que trabalham na saúde com muito medicamento do Sistema Nacional do Sistema Nacional de Saúde. Essas pessoas também são machar mesmo. São machar. E alguns jovens que deixam aproveitar e estudar melhor agora, com o tempo, ficam nas ruas, roubam coisas de pessoas, batem pessoas, vão na droga, matam pessoas. E para não falar muito, muito agradecido e pedir a todos aqueles que me ouviram que porventura tenham ofendido as instituições ou as pessoas ou os convidados aí, peço desculpa. Peço para as pessoas que rezem, peço para rezar mais por mim, para poder falar coisas boas.
1: Muito obrigado. São as suas opiniões. Muito obrigado, caro ouvinte, aqui no fim da sua intervenção a levantar questões relacionadas com a moral. Temos aqui pelo menos 2 filósofos do nosso painel que podem, com alguma propriedade, portanto, nos ajudar a refletir em torno disso. 87-16-54-901, 84-6500-342. Há mais um ouvinte em linha. Bom dia. De onde fala? O seu nome já está a participar.
4: Samson, falo de Congolote, no município da Matola.
1: Vamos a isso, Júlio, mais uma vez na capital provincial de Maputo.
4: Obrigado. Agradecer a Deus por termos sido libertos há 51 anos, mas o que eu tenho a dizer, vou citar aqui Júlio Nyerere, que dizia que quando temos independência, enquanto o povo sofre de fome, então não temos independência. Falava-se aqui da unidade nacional. Eu dizia no outro programa radiofónico que Eduardo Mongano foi arquiteto da Unidade Nacional, mas Samora Machel foi estratega da Unidade Nacional. Digo isso por quê? Porque depois da independência, Samora Machel conseguiu colocar até secretário do bairro do Sul para Moeda, levava de Moeda para Sul. Em Almeida temos uma aldeia Xinguiri, dos antigos combatentes, são do centro e norte. Hoje em dia existem lá sobrinhos, netos, que não sonham voltar um dia à terra dos seus avós. Portanto, para mim, a Unidade Nacional de Moçambique está cimentada. Temos desafios em Moçambique ligados à questão do desenvolvimento. O nosso país está a regredir e tem aí muitos acadêmicos de grande gabarito que eu respeito, mas não vamos ter medo de dizer que o nosso país está a regredir. O nosso país, eu quando cresci, tínhamos lá agricultura em Nhamuswa, por aí em diante. Hoje em dia, quando chego em Nhamuswa, não encontro nada lá. São aquelas terras que eram, praticavam essa agricultura, hoje em dia são casas. Então, aqui é preciso que o governo tenha, de fato, planos visíveis que visam o desenvolvimento de Moçambique. Dizia o colega decidiu-me, quando se fala, por exemplo, da área de educação, por que Moçambique não forma técnicos médios que devem trabalhar na carpintaria, serralharia, por aí em diante, para desenvolver Moçambique? Hoje em dia temos licenciados em toda a esquina, mas esses licenciados não têm nenhum desenvolvimento desse país. Muito obrigado. Vou deixar espaço para os outros.
1: 87-16-54-901-84-65-00-342. Leonalda, temos mais ouvinte em linha? Temos sim, ouvinte em linha, muito bom dia. O seu nome, de onde fala, já está a participar?
5: Sim, Lázaro Magalhães.
1: Ouvinte Lázaro, vamos muito rapidamente então deixar ficar a sua questão. Fala de Xai-Xai, é certo?
5: Sim, sim.
1: Vamos a isso.
5: Sim, eu queria, em primeiro lugar, cumprimentar o painel. Também queria deixar esta minha preocupação ao doutor Alcide Nguenho, porque estou a perceber que depois dos anos 80, os valores do patriotismo regrediram muito. Então, o que acontece é que nós, moçambicanos, é notório que nas várias concertações sociais, quando a gente é convocado para sermos parte daquilo que é o debate, quando se marca um horário, a gente pode chegar por aí. Aliás, o próprio nosso saudoso presidente, Samora Machel, dizia que a pontualidade é a regra de disciplina. Então, eu acho que nesses detalhes que a gente acha que não são de nada, enquanto a gente não souber estar, saber ser, termos a ética, não é possível a gente levar o país avante. Porque quando se chega numa hora que já depois já 30 minutos passam e eu quero participar num debate muito sério para poder... Então, qual é a minha contribuição? Então, é aí onde estou a ver que muita gente pensa que o país é que deve dar favores, além de ele ter que contribuir como patriota. Então, há necessidade da gente resgatar para essa juventude entender que o materialismo está muito além daquilo que é o nosso patriotismo. Temos que voltar a resgatar esses valores para que o país possa poder desenvolver. Muito obrigado, ministro.
1: Muito obrigado. Vamos atender o último ouvinte para esta edição. Ouvinte em linha, bom dia. O seu nome, de onde fala, já está a participar.
6: Bom dia. Carlos Temer, da cidade de Xai-Xai.
1: Vamos a isso.
6: Muito obrigado. Saudar a Rairien, saudar aos convidados e o tema que está em debate. Eu apenas só quero colocar uma pergunta muito breve aos convidados. Será que o motivo que levaram os que libertaram Moçambique, o motivo, é o que está a acontecer hoje em dia? O homem está independente, sim, mas o objetivo está tendo efeito. Muito obrigado.
1: Muito obrigado. De resto, uma questão de alguma forma já abordada aqui ao longo do nosso debate. Vimos na intervenção dos três ouvintes que antecederam, portanto, este último colocou uma questão muito concreta. Nos três primeiros vimos, portanto, uma opinião relativamente àquilo que pode ser, ou três opiniões relativamente àquilo que pode ser o caminho que a educação deve percorrer e o que deve ser, portanto, a preocupação hoje dos moçambicanos, uma vez alcançada há 51 anos, a independência política. Ouvimos um ouvinte de forma muito concreta a dizer que é preciso que se ultrapassem questões como a fome, questões como a dependência do ponto de vista económico. Eu quero ouvir muito rapidamente os meus convidados comentários em relação a isso, aproveitando também para colocar aqui uma questão. É que nas celebrações centrais dos 50 anos de independência nacional, o chefe de Estado, Daniel Francisco Chapo, apontou, portanto, a independência económica como aquilo que chamou de nova fronteira histórica de Moçambique. Dizia Daniel Chapo que a segunda independência hoje chama-se produção e produtividade, chama-se trabalho árduo, chama-se disciplina, chama-se patriotismo e nacionalismo económico. Como é que efetivamente se chega a isso? Professor Joel, a ideia aqui é que tenhamos mais um marco cronológico da nossa história, ainda que apresentado assim de forma simbólica e não com todo este rigor metodológico em termos de historiografia. Ora, de que forma a independência económica pode ser este novo marco que é nos apresentado pelo mais alto magistrado da nação?
7: Sim, é muito importante esta mobilização, não é? Psicológica também, política, porque, na verdade, este é o desiderato que foi sempre perseguido desde a luta de libertação nacional. Portanto, perceber que a libertação não era apenas a conquista de uma bandeira, mas também era garantir o bem-estar social das comunidades. E isso, naturalmente, passa por ter uma base económica sólida para permitir que reduzam as desigualdades sociais e que se reduza a pobreza. Mas há uma parte importante do apelo do Presidente da República.
1: Exato.
7: Que foi uma mensagem mesmo para os jovens, né? Que o imediatismo não é a solução. Portanto, tem que se investir na educação e tem que se investir em valores para que, efetivamente, os jovens possam assumir a liderança nesse processo de transformação, tendo como objetivo a independência económica. Nós temos uma vantagem que deve ser capitalizada, que é o nosso dividendo demográfico, não é? Nos mostra que 85% da população moçambicana é jovem. Isto é uma riqueza. Mas para que esta riqueza se transforme em realidade, é preciso potenciar esses jovens. E aqui o professor Patrício José já disse que é preciso reformular a educação. É preciso planear melhor a educação. É preciso conciliar esta educação na agenda de desenvolvimento. É um pilar estratégico, na verdade. E para isso tem que olhar claramente o que é que Moçambique precisa e como é que Moçambique prepara esta juventude para que ela abrace este processo de desenvolvimento. Acho que o maior desafio está exatamente aí. Há iniciativas que estão em curso, mas essas iniciativas de agora são transitórias, são de choque. Não é? Mas precisamos de ter iniciativas estruturantes e elas passam necessariamente pela educação. E a China investiu muito na educação, não é? Investiu em valores, e nós pronto, estamos aí a contemplar a China, é verdade, mas nós, com esta capacidade humana que temos, com este potencial humano que temos, com esta juventude que temos, se nós efetivamente olhar para a educação como pilar estratégico, potenciar as próprias instituições, sobretudo as instituições de ensino técnico profissional, as instituições de ensino superior, e estas têm a responsabilidade de promover a liberdade académica, de promover a ciência e a inovação, mas por efeito têm que ser munidas dessa capacidade. Portanto, capacitar a sociedade para a transformação social passa necessariamente pela educação.
1: Doutora Cidumanha, podem os moçambicanos alcançar esta independência económica num contexto em que o imediatismo está efetivamente a dominar, sobretudo, a juventude, muito por conta das expectativas que estão a ser criadas em torno da geração de receitas dos vários recursos de que o país dispõe nos últimos tempos?
8: Nós, quando falamos de jovens, estamos a falar daquelas pessoas que nesta altura, né, neste momento, eles estão numa ideia própria de máxima criatividade, que de ponto de vista saudável são muito mais fortes, né? São pessoas que estão prontas. Na antiguidade eram os jovens que eram levados para as guerras, não é? Hoje a guerra que os jovens têm é exatamente conquistar o conhecimento. Mesmo a luta de libertação nacional foi realizada por jovens. Esses presidentes Chissano tinham 20 e tal anos, os Capuza tinham 20 e tal anos. Portanto, a idade de jovem é uma idade muito especial e os jovens devem ser tratados de forma muito especial, não é? E são os jovens livres. E essa liberdade foi a maior conquista, porque sem liberdade não há criatividade. Nós somos jovens privilegiados porque nós temos universidades hoje. Quando eu olho para a nossa, eu costumo dizer, Eduardo Mulhane, é a nossa Harvard. É onde está toda a experiência do ensino superior, está na Universidade de Eduardo Mulhane. E a universidade é capaz. Agora, há uma coisa que o Dr. Patrício disse, muito importante, é que cada trabalho do estudante devia estar ligado à produção. Devia resolver um problema. E por isso,
1: Falta, portanto, a componente de extensão.
8: A componente de investir na pesquisa. Na pesquisa. O ensino superior não deve continuar a ser um ensino terciário, só de formação, de pessoas, não sei o quê. Cada estudante que entra na universidade já fez a 12ª. Está numa idade própria de criatividade. A massa crítica que temos nas universidades hoje em dia é extraordinária. Agora, o aspecto que o Dr. Patrício disse, como organizar esse conhecimento e como ligar esse conhecimento à produção, às engenharias, o que é que deve ser discutido, o que é que os nossos estudantes que saem das engenharias devem conhecer deste país? É aí onde reside o patriotismo. Quando, através do conhecimento, se aprofunda o conhecimento do país, as necessidades do país, e se participa para o desenvolvimento do país, aí é que se intensifica o amor à pátria. Portanto, esta coisa de dizermos amor à pátria, estudar, conhecimento, engajamento, envolvimento, são coisas interligadas. O amor não é uma coisa de sentimento, é uma atitude que se tem com o país. Então, aqui eu penso que o maior desafio, eu acho que é um privilégio muito grande, porque em todo o país nós temos universidades, quer dizer, todo lá temos universidades, onde se discute o conhecimento. Então, qual deve ser o objeto do nosso conhecimento? Fizemos antes, quantitativamente, a formação. Até mandamos muitas pessoas lá fora. Mas o que é que fazem as pessoas quando vão para lá para fora? Vão saber como, a palavra como é muito importante, como é que os outros fizeram. O conteúdo do que se deve fazer é dentro do país. Eu defender uma tese, é verdade, quando eu vou para uma universidade no exterior, quando eu vou defender uma tese, eu devo respeitar a política dessa universidade.
1: Pois.
8: Mas eu não devo dizer que o conteúdo que eu encontrei no Brasil ou na Suécia vai servir aqui. Não. Essa é a forma de investigação. A maneira como eles fizeram é muito importante. Mas o conteúdo, nós é que devemos produzir. Então, eu penso que nós temos que começar a ter teses que discutam as cheias no bairro da Liberdade. Temos que ter teses que resolvam, discutam a questão da Estrada Nacional do Mundo. Como resolver o problema das vias? Como resolver o problema da agricultura, como disseram aqui? Mas coisas concretas. Eu até costumo dizer que, para mim, a Faculdade de Agronomia não devia estar ali. Devia ter saído há muito tempo ou para Angônia, ou para Boane, ou para um sítio qualquer. Por quê? Porque é preciso aproximar o nosso conhecimento à realidade. Portanto, hoje temos desafios da qualidade do conhecimento. E o outro desafio que nós temos é que, enquanto nós estudamos aqui, estão os chineses também a estudar a mesma coisa. se nós não conseguirmos resolver o problema, vamos ter que chamar os chinês. E ele há de vir ocupar, porque as necessidades estão aí. Nós não podemos continuar com este conhecimento.

0: Isso mesmo. Mas é um desafio que as nossas instituições, que eu
1: Pois.
0: acredito que nós. Portanto, eu sou daquelas pessoas que eu digo, eu sou otimista. Só queria responder uma coisa que
1: De um ouvinte
0: de
1: muito
0: um
1: concreta.
0: ouvinte que é muito concreta sobre a educação. De facto, eu concordo com o que foi dito aqui. A educação tem que ser adaptada. Tem que ser adequada e em alguns casos tem que ser reformada. Tem que haver essa ousadia. Fizemos algumas coisas boas na educação, mas também há outras coisas que continuam a ser desafio. Portanto, olhando para as necessidades do país, eu penso que o maior desafio é levar a educação a preparar pessoas e com uma boa preparação para enfrentar os desafios da independência económica. Só assim é que vamos responder diretamente a este apelo do chefe de Estado, que colocou a tarefa mais essencial hoje em dia. Então a resposta já foi colocada para as nossas universidades, para o Sistema Nacional de Educação, para os professores. Tem que ser perguntado, tem que ser dito aos professores, estão a dizer que não estamos a educar pessoas bem, o que é que devemos fazer? Eu acredito que os nossos professores poderão responder adequadamente a esse assunto.
1: Ainda na esteira, portanto, do discurso do Presidente da República, há um ponto que podemos associar à intervenção do ouvinte Lázaro Xai-Xai, que falava de disciplina. O ouvinte dizia que é preciso que os moçambicanos se disciplinem. Questões que são tidas como elementares, muitas vezes, como assiduidade, pontualidade, são também importantes e revelam, portanto, os ganhos até da nossa independência. E esta palavra está no discurso do Presidente da República, proferido, portanto, na Praça dos Heróis, na última quarta-feira, dia 25, que o chefe de Estado dizia que há uma segunda independência que precisamos conquistar, com produção e produtividade, com trabalho árduo, com disciplina, com patriotismo. Como é que, Dr. José Blount, se chega a tão ambiciosas metas?
2: Eu penso que a posição da Sua Excelência Presidente da República, Daniel Francisco Chapo, tem sido esta. Não é só foi no dia da independência.
1: Exato.
2: Na sua locução, ele sempre trouxe essa perspectiva, esse desiderato, essa intenção, esse desejo de ver esse desenvolvimento económico. Que o Moçambique de facto seja isso. Agora, eu penso que aquilo que ele disse, ele já está a pôr em prática algumas coisas. Eu mesmo, exemplo, estive há dias, aliás, desde dezembro, que o presidente atribuiu alguma missão ao Ministério da Educação para trabalhar sobre uma nova disciplina que vai ser introduzida, chamada a Educação Moral Cívica Patriótica. A preocupação de introdução dessa disciplina está mesmo nessa esteira de que alguma coisa sobre os valores não estão muito patentes, não é? E quando estive em Xai-Xai, o colega, o irmão, o ouvinte Lázaro de Xai-Xai, eu estive lá na semana passada, trabalhei no distrito de Xai-Xai, distrito de
1: Limpopo.
2: Limpopo, distrito de. Como que é Bilene, distrito de Chibuto, e fui até Chaimite, uma localidade, trabalhar com os professores, exatamente a formar os professores para a introdução da disciplina de Educação Moral Cívica Patriótica. E o que o presidente está a pensar, de fato, não só no hoje, porque amanhã nós seremos exigidos para os jovens, amanhã vai nos exigir. Que tipo de sociedade precisamos de amanhã? Que tipo de cidadão precisamos de amanhã? Então, é aí que vem esta disciplina, é aí mais uma vez a invocação da educação, a nossa educação. Não só pode limitar-se, aqui temos que chamar a nossa consciência, a produção científica, sim, mas essa produção científica tem que ter um campo, uma dimensão humana. Qualquer produção científica tem que colocar no centro o homem. O homem tem que estar no centro. Porque senão, qualquer produção não tem importância. A cientificidade deve estar ao serviço do homem, não o homem estar ao serviço da cientificidade. É daí que o ouvinte Lázaro Xaixai, ele reclama desses valores, por exemplo, o respeito, a pontualidade, o que significa marcar uma hora, a pessoa... E eu digo, não é só numa reunião. Qual é a consciência de um funcionário que sabe que tem que entrar às 7h30 e sai às 15h30? E você vem que está chegando no serviço às 8 horas, às 9 horas. Qual é a consciência que ele tem? E não sai às 15h30. 14h20 está a sair. Nas empresas que têm um carro, vai marcar bicha. Disse, eu não quero estar sentado no carro, tenho que, não quero estar de pé no carro, tenho que estar sentado, tenho que marcar bicha. 30 minutos antes de 15h30 já está aí, à espera do carro. Então, são esses valores que têm que ser resgatados. A pessoa tem que tomar essa consciência. E para tal, eu penso que nós como Estado, nós como cidadãos moçambicanos, o conceito de trabalho, que o Presidente da República fala muito, o conceito de trabalho aqui tem que ser tomado em consciência para todos nós. O conceito de trabalho tem que ser entendido como um conceito diferente do emprego. O conceito de trabalho não é emprego. Cada um não pode reclamar a falta do trabalho, mas pode reclamar a falta do emprego. Mas o trabalho nós temos que criar. Temos que ter, cada um é chamado a criar esta capacidade. Então, nessa perspectiva, eu penso que para nós sermos autónomos, para termos essa independência económica, temos que investir muito na industrialização, temos que investir muito aquilo que os colegas estavam a dizer, na agricultura. De facto, a terra moçambicana é produtiva. E nós temos que terminar com dependência externa. E temos que tentar processar o nosso gás, o nosso mineral. E temos que processar isso. E fazendo isso, penso eu, podemos criar até os empregos para os jovens. E o professor Alcido falou aqui sobre, deu a referência da Estrada Nacional. Sabe que eu às vezes viajo do Rovuma a Maputo de carro, dias estive também. Você vê, e parei depois de Muxungue, Rio Save, estava lá a arranjar a estrada. Só por ver, eu parei o carro e perguntei, mas quem é o engenheiro que está aqui para ver essas obras? O engenheiro não estava, por acaso. Você vê o serviço como está feito. A pessoa não tem a consciência que tem que fazer aquilo como deve ser. Isso faz parte dos valores também. Não é? E quando nós trabalhamos, pensamos, ah, isso é do Estado. Isto é do... Quem é o Estado? Você vai chamar o Estado para sentar aqui na mesa? O Estado vem aqui para sentar comigo? O Estado sou eu. O Estado é você. Então, falta essa consciência conjunta que vai nos permitir, de facto, que tornemos, de facto, um país independente.
1: Falou aqui da questão da dependência externa. Eu quero, a partir deste ponto, colocar a pergunta relativa à independência económica ao professor Patrício. Até que ponto é que é possível alcançar este feito num contexto, professor, em que Moçambique defende o multilateralismo como forma de cooperação com a região, com o continente, com o mundo? Aliás, o país faz parte de várias organizações internacionais e mantém relações bilaterais com, enfim, dezenas de países. Independência económica é mesmo, como se tem em algum momento interpretado, menos dependência externa, menos relações bilaterais e multilaterais. Como é que isso se alcança, efetivamente, e o que é independência económica?
3: Olha, ainda bem coloca esse elemento, porque acho que está a trazer a componente do relacionamento com os outros.
1: Pois.
3: Não é? Um elemento histórico nós temos que registrar é que as opções políticas de Moçambique que fizemos, estamos a pagar o preço. Claramente. Sobretudo na política externa. Tivemos aqueles que nos apoiaram na luta de libertação nacional, mas nós não esquecemos que eles tinham os seus interesses connosco. Mesmo que nos apoiaram militarmente, mesmo que nos apoiaram nas outras áreas, tinham os seus interesses, em que de geração em geração, quando sentem que estão a fracassar, as novas gerações tomam novas atitudes. Nós ainda temos a geração dos libertadores que ainda insiste em estar na governação, mas aqueles que apoiaram eles lá naqueles países já não estão na governação. E as gerações que foram pegar a custo, nós apoiamos estes. Mas será para fazer isto? Na circunstância, eu estive na recepção do que fui convidado já há uns 10 anos, não, uns 15 anos, na Embaixada da Suécia, convidaram para uma recepção. Estava lá um sueco, Até estava lá o antigo comandante, o Marcinho dos Santos. Conversou comigo, ele sabe quem é Patrício. Eu andei muito a trabalhar para apoiar Mugabe. Já estive a viajar com Mugabe, até dormimos no mesmo hotel, no mesmo quarto. Nunca imaginei que depois de independência, Mugabe era para fazer aquilo. Consequentemente, nós tivemos que todos que nos apoiar, mas o que nós estamos a fazer hoje frustra as atuais gerações daqueles países que nos apoiaram. Isto para dizer que, olha, nós precisamos de uma planificação a longo prazo e esta planificação tem que ser intersetorial. E para existir essa planificação é para ver a sobrevivência das políticas públicas, mesmo mudando de governos. Mas para isso sobreviver, há um mínimo de consensualização dentro do partido que dirige, mas também dentro da sociedade. Isso para garantir a continuidade. Se a educação é fundamental, há uma coisa que é preciso entender na educação. Nós falamos educação, mas depois, quando falamos do Ministério da Educação, temos lá ensino primário, ensino secundário, ensino superior, ensino técnico profissional. Quando é que é educação? Quando que é a formação? Os currículos que nós desenhamos para as diferentes áreas têm que trazer a formação aqui, o conhecimento, têm que trazer a educação, traz princípios e valores que orientam a vida na nossa sociedade. Aí vai determinar a conduta, não é verdade? Segundo, hoje até é interessante, até dirigentes políticos, como era com o Maranhão, o sentido de poder que ele tem é chegar atrasado. Estão à minha espera. Quer dizer, o mesmo dirigente sempre que chega sempre atrasado e tem justificação. É. Quer dizer, fracassou a educação, na verdade, os princípios e valores. E vai ver, exatamente entrando já nesta componente. Há uma coisa que muitos, até os meus colegas vão discordar aqui. O nosso processo histórico criou muito da luta pela libertação. Havia um departamento de mobilização e propaganda. Depois tínhamos comissários políticos que expunham pensamento e estratégia, meus caros. Exatamente o processo. Não podemos ter hábito de expor a estratégia do nosso desenvolvimento como estamos a fazer. Quando nós propagamos tanto independência econômica, você sabe o que é que estamos a despertar nos outros para as nossas atitudes? Olha, Portugal foi negociar com a Inglaterra fundos para o desenvolvimento da agricultura aqui no Bar do Choque. Portugal, Inglaterra não tinha problema de dar dinheiro. O apartheid foi ter com a Inglaterra. Mas vocês querem dar dinheiro por quê? Vocês não têm minas aqui que nós sabemos quantos? Parem com isso. Por quê? A África do Sul sempre concebeu a sua agricultura para dominar a nós todos. Então, não é a África do Sul que você vai cooperar com ele na área da agricultura para desenvolver isto. Vai cooperar quando os boers sul-africanos vierem ter terra aqui para serem eles a produzir. Nós não podemos pensar a agricultura é andar a trazer investidores estrangeiros para serem eles a produzir. A agricultura está ligada à ocupação de terra pelos moçambicanos.
1: Nós estamos, professor, já no fim. Exatamente. Eu só quero em 15 segundos, rigorosamente em 15 segundos, estamos mesmo no fim, ouvir o que é que cada um espera, em poucas palavras, do que deve ser Moçambique daqui a 50 anos, se assim quisermos. Sou Patrício, e agora, muito rapidamente, estamos mesmo no fim, temos um minuto e meio apenas.
3: Primeiro, nós temos que ter uma educação que, exato, faz com que os moçambicanos entendam o seu Moçambique geopolítico para estruturar as diferentes áreas de conhecimento que deve ser usado no dia a dia para a solução dos problemas que nós temos, uma vez que a educação tem que identificar os problemas para trazer as soluções.
1: Professor João das Neves.
0: Bom, eu acho que é um resumo que foi dito, unidade, trabalho e patriotismo. Eu penso que, colocando isto em programas e sobretudo usando a educação como pilar estratégico de forma integrada,
1: exato,
0: nós podemos alcançar nosso
1: objetivo.
4: Aquilo que os combatentes lutaram: justiça social, igualdade, solidariedade. Isto vai resolver os nossos objetivos.
1: Obrigado.
2: Apenas mantermos a nossa dignidade, a consciência de que todos estamos envolvidos para o desenvolvimento do nosso país.
1: Muito obrigado, meus caros, pela presença aqui nos estúdios da Rádio Moçambique. E académico Joel das Neves, Alcide Nguenha, Zé Blonde e Patrício José foram os nossos convidados neste Linha Direta, que hoje abordou os grandes desafios, os avanços e as perspectivas de Moçambique no quadro das celebrações dos 51 anos da independência nacional. A edição de hoje esteve a cargo de Simon Cabo e na moderação Leonalda Matimel esteve na sonorização. Bom dia, continuação de um bom fim de semana.
5: Estimado ouvinte, um bom dia para si em Moçambique. São, neste momento, 11 horas. Acompanhe as notícias a esta hora, apresentadas por Simon Cabué. Muito bom dia, Simon.
6: Muito bom dia. Um estudo para a promoção das pequenas e médias empresas apela ao reforço dos mecanismos de acesso ao financiamento e à facilitação do acesso aos mercados, visando melhorar a competitividade das empresas no país. A coordenadora dos Serviços Centrais de Assistência Financeira e Promoção Empresarial no IPEM explica que só assim será possível garantir a sustentabilidade dos empreendimentos. Fadira Barrote falava à Rádio Moçambique no quadro das celebrações hoje do Dia das Micro, Pequenas e Médias Empresas.
7: As MPMEs continuam a enfrentar vários desafios, entre os quais destacam dificuldades de acesso ao financiamento, baixos níveis de gestão empresarial e de planeamento, limitações de acesso aos mercados, dificuldade de formalização e cumprimento de requisitos legais, bem como a fraca capacidade produtiva e certificação dos seus produtos. O IPEM tem missão de promover o desenvolvimento e a competitividade das MPMEs através de uma abordagem integrada designada Jornada do Empreendedor. A ideia, a formalização, capacitação e incubação, o acesso ao financiamento, operacionalização e crescimento do mercado, até a expansão, inovação e sustentabilidade das empresas.
6: Dados do Instituto Nacional de Estatística referem que Moçambique conta com mais de 93 mil empresas, sendo a maioria pequenas e médias. Empresários estrangeiros interessados em investir no distrito de Xongwen, em Gaza, pedem a flexibilização processual no quadro da aprovação dos projetos de desenvolvimento na província. Jornalista Alfredo Mianga.
8: A manifestação é do representante da empresa Moza Aerodrome Segurança Limitada, de capitais europeus, americanos e australianos interessados em investir no setor agrícola, turismo e imobiliário. A Merco Boani, que falava na primeira conferência distrital de investimentos de Xongwen, diz que a sua empresa há anos quer investir em Moçambique, mas encontra entraves ligados à burocracia. O secretário de Estado em Gaza garantiu que o governo vai trabalhar para suprir a burocracia, porquanto está interessado em investimentos que possam catapultar a economia da província. De Xongwen para a Rádio Moçambique, Alfredo Muyanga.
6: Mais de 40 mil habitantes do distrito do Zumba, em Tete, consomem água imprópria devido à insuficiência de fontes de abastecimento. Em consequência, 9 pessoas morreram este ano, atacadas por crocodilos quando tentavam tirar água nos rios. O diretor dos Serviços Distritais de Planeamento e Infraestruturas de Zumba, João António, refere que, para minimizar o problema, o distrito necessita de 134 sistemas de abastecimento de água.
9: Em 2023, recebemos com agrado a obra de melhoramento do sistema principal, mas não foi acautelado as ligações domiciliárias. Mas também estamos a garantir a construção do sistema de abastecimento de água na povoação de SIC, no posto administrativo de Zumbo, com apoio do projeto Moz Rural. Também estamos a monitorar o funcionamento dos sistemas e bombas manuais e garantimos a revitalização dos comitês de gestão de água, de modo a garantir a sustentabilidade das fontes.
6: Diretor dos Serviços Distritais de Planeamento e Infraestruturas de Zumbo, João António. O Conselho Municipal de Maputo assegura estar a trabalhar para a conclusão em outubro deste ano das obras de ampliação e modernização da rede de esgoto na Baixa da cidade. É uma informação prestada hoje à imprensa pelo presidente do Conselho de Administração da Empresa Municipal de Saneamento e Drenagem. Borges da Silva explica que a existência de outras infraestruturas no subsolo, como o exemplo, dizíamos, Borges da Silva diz que a existência de outras infraestruturas no subsolo, como é o exemplo de sistemas de telecomunicações e energia, condiciona o decurso normal das obras.
10: Estamos perto dos 50% em termos de execução física. São obras de grandes envergaduras, são obras que são feitas no subsolo e, ao nível da Baixa da cidade de Maputo, existem vários serviços no subsolo que muitas vezes condicionam a normal continuidade das obras.
6: Borges da Silva falava no quadro da reabertura total a partir de hoje da Avenida Joaquim Chissano ao tráfego, após a conclusão das obras de melhoria do sistema de saneamento. No estrangeiro, o presidente norte-americano acusa o Irão de uma violação estúpida do acordo de cessar-fogo após alegados ataques a um cargueiro no estreito de Hormuz. Donald Trump escreveu na sua plataforma Truth Social que o Irão lançou 4 drones de ataque contra navios que transitavam pela rota marítima, atingindo um cargueiro grande e caro. Em resposta, os Estados Unidos da América lançaram ontem uma ofensiva contra o Irão, atacando locais de armazenamento de mísseis e drones, bem como instalações de radar costeiro. Fechamos com o desporto. O estreante Cabo Verde fez história ao qualificar-se invicto para os 16avos de final do Mundial de Futebol 2026, depois de averbar o terceiro empate em 3 jogos, após as igualdades com as campeãs mundiais de Espanha por 0 e Uruguai a 2. A formação africana conseguiu um novo nulo com a Arábia Saudita, suficiente para garantir o segundo lugar do Grupo H, face ao triunfo da Espanha sobre o Uruguai por 1-0. Outras seleções que já qualificaram para os 16avos do Mundial: México, África do Sul, Suíça, Canadá, a Bósnia-Herzegovina, Brasil, Marrocos, Estados Unidos, Austrália, Paraguai, Alemanha, Costa do Marfim, Equador, Países Baixos, Japão, Suécia, Bélgica, Egito, Espanha, França, Noruega, Senegal, Argentina, Colômbia, Portugal, Inglaterra e o Ghana. Os últimos 4 apurados serão conhecidos hoje e na madrugada de amanhã, com a realização dos jogos da terceira jornada da fase de grupos, relativa aos grupos J, K e L. Apresentamos o serviço de notícias das 11 horas. 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

0: forme quadros que não se limitem a fazer diagnósticos descritivos. Precisamos de graduados que possam produzir análises profundas e apresentem propostas exequíveis e soluções aplicáveis. Desafiamos-vos a imprimirem na academia a componente de pesquisa e investigação científica sobre os grandes desafios da segurança nacional. Por exemplo, sobre o terrorismo e o extremismo violento na província de Cabo Delgado, seria bom esclarecer, sem margem de dúvidas, a origem, os mandantes, os mecanismos de recrutamento, o modus operandi, as redes de financiamento, para além de apresentar os mecanismos para fortalecer a resiliência das comunidades locais. Para o caso dos raptos, por exemplo, há muita pesquisa que pode ser feita pela academia, desde as dinâmicas operacionais, os seus circuitos financeiros, assim como as medidas de prevenção e dissuasão. Para a complexa teia do crime organizado transnacional, como o tráfico de drogas, os crimes cibernéticos, assim como a desinformação e os chamados fake news, que colocam em causa a imagem do país e dos seus dirigentes. O Estado precisa de conhecimento próprio sobre estes fenómenos.
1: Presidente da República, Daniel Chapo.

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1: São 11 horas e 10 minutos de sábado.

amiguinho! Que bom encontrar-te nesta manhã de sábado. Espero que tenhas acordado cheio de energia, com vontade de brincar, aprender e sorrir. E se ainda estás com sono, não te preocupes. Temos um programa tão divertido que vais despertar num instante. Eu sou Malia Serra e dou-te as boas-vindas a mais uma edição do Turma da Alegria. Um espaço preparado especialmente para os meninos e meninas que gostam de descobrir coisas novas. Hoje vamos viajar sem sair do lugar, aprender curiosidades surpreendentes, cuidar da nossa saúde, descobrir um livro interessante e aprender mais sobre o mundo à nossa volta. Por isso, acomoda-te bem e prepara-te para uma manhã cheia de aventuras. Hoje, antes de sair de casa, fiquei a tentar adivinhar as formas das nuvens.

Estúdios do Emissor Provincial da Zambésia da Rádio Moçambique, são 11 horas e 16 minutos. Vamos continuar consigo até as 11h55, altura em que daremos lugar a mais um turno de emissão nas línguas nacionais. Sou Kim Monteiro, faço esta emissão com o apoio técnico de Refeba Abristo, Refeba Juntos, e em nome da Rádio Moçambique fazemos votos para que tenha a continuação de ótimo sábado e final de semana.

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0: atrás, vai ficando a participação da cantora moçambicana Eurydice Jack. Força, Moçambique. Vamos logo a seguir ao VBA, vamos brincar e aprender.
1: Com fé, nós vamos vencer.
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0: Atenção, atenção, criançada da Zambeza e de todo Moçambique. Está oficialmente no ar a edição muito especial, cheia de alegria, surpresas e emoções.
1: Bem-vindo ao Vamos Brincar e Aprender, o espaço onde as crianças têm voz, carinho, diversão e aprendizagem.
0: Junho é um mês muito diferente. Um mês colorido pelos sorrisos das crianças, um mês de sonhos, brincadeira e esperança.
1: Porque o dia 1 de junho pode já ter passado, mas a festa continua. Todo mês de junho pertence à criançada.
0: É o mês de celebrar a infância,
1: o direito de brincar,
0: o direito de estudar,
1: o direito de crescer com amor, proteção e felicidade.
0: Hoje, a nossa emissão será totalmente especial e dedicada aos pequenos ouvintes que todos os sábados acompanham este grande programa infantil da Rádio Moçambique Zambeza.
1: Teremos mensagens especiais,
0: músicas infantis,
1: curiosidades,
0: histórias educativas,
1: momentos de diversão
0: e muita aprendizagem para celebrar o mês da criança.
1: Criança é alegria dentro de casa.
0: É esperança para o amanhã.
1: É luz que ilumina as famílias
0: e é o futuro para o nosso país.
1: Por isso, durante este mês, queremos valorizar cada menino e cada menina que sonha, aprende e acredita num futuro melhor.
0: Aqui, aprendemos juntos,
1: crescemos felizes
0: e transformamos o conhecimento em diversão.
1: No ar, edição especial do mês da criança do programa infantil mais querido das manhãs de sábado.
0: Vamos brincar e aprender.
1: Nosso muito obrigado aos pais encarregados de educação, professores e familiares que acompanham as crianças nesta manhã maravilhosa.
0: Agradecemos também o Unicef pelo apoio contínuo na promoção dos direitos, proteção e bem-estar das crianças.
1: Porque toda criança merece crescer segura, saudável, respeitada e feliz.
0: Na edição e apresentação, Suzana Pena e Felipe Majunta.
1: Tia Joana Brito na coordenação.
0: Amiguinhos, preparem os sorrisos porque o programa de hoje está simplesmente imperdível.
1: Ao longo desta emissão especial, vamos conversar sobre os sonhos das crianças,
0: o valor da amizade,
1: o respeito pelos colegas,
0: a importância da escola
1: e os direitos que toda criança deve conhecer.
0: Mas antes de continuarmos,
1: vamos acompanhar uma reportagem especial
0: para ouvir os nossos amiguinhos falarem sobre o que significa ser criança e como estão a viver este mês tão especial.
1: A reportagem começa já a seguir.
2: Obrigada, colegas do estúdio. Como já ouvimos, estamos no mês de junho, um mês muito especial para as crianças. Por isso, saímos às ruas para conversar com alguns meninos e meninas e saber como estão a viver este mês, quais têm sido os momentos mais marcantes e o que pensam sobre esta época tão importante para a infância. Ao longo desta conversa, vamos ouvir as vozes das crianças, conhecer as suas experiências e perceber como elas estão a aproveitar este mês. Convido-vos, por isso, a acompanharem esta conversa preparada especialmente para os ouvintes do programa Vamos Brincar e Aprender. Agora, vamos à nossa conversa. Olá, amiguinha, como te chamas?
3: Sílvia.
2: Quantos anos tens?
3: 10 anos.
2: Estamos no mês de junho. Como tens vivido este mês?
3: Bem feliz, contente.
2: Oh, que bom. Muito obrigada. Olá, amiguinha, como te chamas?
4: Larissa.
2: Larissa. Como tens vivido este mês de junho?
4: Bem, contente e feliz.
2: Obrigada. Olá, amiguinha, como te chamas?
5: Andrea.
2: Andrea, o que mais gostaste de fazer durante este mês de junho?
5: Este mês de junho eu gostei mais de brincar, ir à escola, ficar feliz e mais outras coisas importantes.
2: Obrigada. Olá, amiguinha, como te chamas?
6: Sou Ludmila.
2: Ludmila, como é que tens vivido este mês de junho?
6: Tenho vivido bem.
2: O que mais gostaste de fazer durante este mês de junho?
6: Gostei de brincar, ir para a escola e mais outras atividades.
2: Obrigada. Olá, amiguinha, como te chamas?
7: Graciele.
2: Graciele, participaste em alguma atividade especial na tua escola?
7: Sim.
2: E como foi?
7: Foi boa.
2: Olá, amiguinha, como estás?
8: Tudo.
2: Participaste em alguma atividade especial na tua escola?
8: Sim.
2: Como foi?
8: Foi bom. Brincamos, dançamos, fizemos jogos.
2: Obrigada. Olá, amiguinha, como te chamas de quantos anos tens?
9: Eu me chamo Cristina e tenho 10 anos.
2: Cristina, o que torna o mês de junho especial para as crianças?
9: Um de junho, brincar, jogar, estudar e vir para a escola.
10: Muito bem. Olá, amiguinha, como te chama e quantos anos tem?
11: Tenho 10 anos e chamo-me Juleca.
10: Qual foi o momento mais divertido que viveste durante este mês?
11: O momento mais divertido que eu vivi neste mês foi vir aqui à escola brincar no próprio 1 de junho e também brincar em casa.
10: Ah, muito obrigada. Olá, amiguinha. Qual foi o momento mais divertido que viveste durante este mês?
12: O momento mais divertido que eu vivi durante este mês foi ver meu pai se formar e terminar a sua carreira e vir aqui à escola brincar com minhas amigas.
10: Muito bem. Vejo que ficaste muito feliz pela conquista do seu pai. Amiguinha, qual foi o momento mais divertido que viveste durante este mês?
13: O momento mais divertido foi o dia 1 de junho e o aniversário do meu primo.
10: Amiguinha, o que aprendeste de novo neste mês de junho?
14: Eu aprendi a conviver com as outras e fiquei feliz ao vir a fazer o aniversário dele e ir para a escola, brincar, estudar e mais outras atividades.
10: Obrigada. O que aprendeste de novo neste mês de junho?
14: Este mês de junho aprendi a conviver com a minha família, que são as minhas colegas, e aprendi a partilhar o que outros não têm e mais outras atividades que o meu professor também ensina.
10: Muito bem, amiguinha. Amiguinha, o que significa ser criança para ti?
12: Significa que nós simbolizamos um símbolo da amizade.
10: Amiguinha, o que significa ser criança para ti?
14: Ser criança para mim significa ser uma flor que nunca murcha, como o partido Samura falou. E também a se divertir, brincar e algumas outras coisas.
10: Obrigada. Amiguinha, o que significa ser criança para ti?
14: Como ela disse, ser criança é ser uma flor que nunca murcha e que nunca mais vai murchar, como nosso presidente Samora Machel falou.
10: Olá, amiguinho. O que significa ser criança para ti?
15: Estudar.
10: Obrigada. O que mais gostas de fazer com os teus amiguinhos e amiguinhas?
15: Brincar.
10: Muito bem. Olá, amiguinho. Como te chamas e quantos anos tens?
16: Chamo-me Steven, tenho 10 anos.
10: Steven, o que mais gostas de fazer com os teus amigos e colegas?
16: Gosto de comer e brincar.
10: Muito bem, parabéns. E que mensagens gostarias de deixar para todas as crianças que nos estão a ouvir?
15: Eu quero deixar que é bom participar no programa.
10: Obrigada. Amiguinha, que mensagens gostarias de deixar para todas as crianças que nos estão a ouvir?
12: Eu gostaria de dizer para elas que não deixem de ser felizes e que eles são o maior tesouro do nosso país.
17: Obrigada, amiguinhos, por partilharem as vossas histórias, sonhos e risos conosco. Ficou claro que junho é especial porque nós, crianças, somos especiais. Cada brincadeira e cada sonho aqui contado prova que ser criança é ter direito de ser feliz e estudar. Que este mês passe, mas que o cuidado fique todos os dias. Proteger a criança é a responsabilidade de todos. Alan Conceição, um forte abraço a todas as crianças que nos ouvem.
1: Estamos de volta com a nossa edição especial do Mês da Criança. Continuamos juntos nesta manhã cheia de alegria aqui na Rádio Moçambique, Zambézia.
0: Junho é tempo de celebrar as crianças, mas também de ouvir as suas ideias, respeitar os seus sentimentos e proteger os seus sonhos.
1: E ainda temos uma diversão preparada para todos vocês.
0: Mas agora chegou aquele momento que toda criança gosta.
1: Uma pausa musical muito animada.

0: Estamos de volta, amiguinho. O Vamos Brincar e Aprender é um programa feito especialmente para crianças, promovendo os direitos da criança e o entretenimento infantil.
1: Hoje, em edição especial dedicada ao mês da criança, as vozes são de Felipe Majunta
0: e Susana Pena. E agora, o que vem a seguir?
1: Vem aí o momento mais divertido da nossa manhã.
0: A fantástica Turma Curiosa.
1: Com perguntas,
0: risadas,
1: brincadeiras
0: e muita aprendizagem.
1: Amiguinhos, vamos à Turma Curiosa.
2: A minha escola é pobrezinha, mas nunca falta educação. A minha escola é pobrezinha, mas nunca falta educação.
1: E é dessa forma que começa a nossa Turma
3: Curiosa!
1: Turma
3: Curiosa!
1: Como estão, amiguinhos?
3: Bem!
1: Muito bem! E tu, Jacqueline, como estás?
4: Eu estou muito bem e estou muito ansiosa para saber o que nossos amiguinhos trouxeram de especial para hoje.
1: Amiguinhos, alguém trouxe uma adivinha, canção ou uma história para nós?
5: Olá, amiguinhos.

0: masuk. Linda, quem são amiguinha? Alguém tem mais?
1: Olá, amiguinho. Chamo Mergildo e trouxe uma adivinha para vocês para hoje. Qual é a coisa, qual é ela que tem muitos furos, mas consegue conservar água?
2: Olá, amiguinhos. Eu acho que é o coador.
0: Está certo?
1: Não.
3: Olá, amiguinhos. Chamo Alex e João e eu acho que é a rede mosquiteira.
0: Está certo?
1: Não.
4: Essa está difícil, mas alguém?
5: Olá, amiguinhos, eu acho que é a rede de pesca.
0: Está certo?
1: Não.
0: Eu acho que é a esponja.
4: Está certo?
1: Sim.
4: Muito bem, mas por que a esponja?
1: Porque a esponja tem muito furo, mas consegue conservar água.
0: Alguém tem mais?
2: Olá, amiguinhos, eu trouxe-vos uma canção.
6: Patinho... O que a vovó está a cozinhar hoje?

0: peixe seco.
1: Qual é o problema, Luísa?
0: Vovó,
1: hum?
0: Disseram que a cozinha da vovó é para nos ensinar a cozinhar novas receitas que são muito deliciosas e nutritivas para as nossas famílias.
1: E?
0: Mas com todo o respeito, vovó, como é que alguém pode fazer peixe seco ser delicioso? Não sabia nada.
2: Maria, traz o meu arroz de peixe seco mais, depressa.
1: Obrigada, Maria. Luísa, prova um pouco, minha querida. Tens alguma coisa para nos dizer?
0: Vovó, como isso é tão bom.
1: É assim, querida. O peixe é colocado a secar logo que é pescado, quando ainda está bem fresco, para que todo o sabor fique bem guardado.
0: Ok.
1: Quando pomos o peixe na água, retiramos o sal e o peixe volta a ficar delicioso. É como se ele saltasse da água e fosse direto para a minha cozinha, entendes?
0: Mas vovó, este peixe tem um gosto bem diferente. Como é que cozinhou?
1: Eu adicionei um toque especial. Escute com atenção. Primeiro lava as mãos e os alimentos com água limpa. E em seguida põe um peixe de molho em água para recuperar o seu sabor. Não esquece de tapar o peixe para proteger das moscas e da sujidade, tá bom?
0: Sim.
1: E quando o peixe ficar mole, tira da água, corta em pedaços, tempera com limão e deixa de lado.
0: Ok.
1: Numa panela, adiciona um pouco de óleo fortificado, cebola, tomate e alho cortados aos pedaços e deixa refogar durante 5 minutos. Depois põe o arroz lavado, mexe bem e adiciona água.
0: Então a vovó cozinha o arroz no molho.
1: Sim. A cebola, o alho e o tomate adicionam muito sabor ao prato. E, continuando, tapa a panela e deixa cozinhar por mais ou menos 15 minutos. Quando faltar pouco para o arroz estar bem cozido, põe o peixe cortado em pedaços, um pouco de sal iodado e deixa cozinhar por mais 5 minutos. Não podes deixar toda a água secar. A receita é boa quando o arroz tem um pouco de molho e o peixe fica ainda mais saboroso.
0: Tudo o que posso dizer é... Bem-vindas à cozinha da vovó! Onde aprendemos a fazer comidas boas e deliciosas, usando ovos, pedaços de frango, peixe fresco e seco!
3: Coma peixe seco fresco, pedaços de miudezas de frango e ovos a cada semana e viva

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1: Ouvinte, muito boa tarde. Conselho Diretivo da Ordem dos Enfermeiros na Zambésia defende investimentos em cursos de especialização. Instituto Nacional de Meteorologia na Zambésia alerta para a continuidade de baixas temperaturas até finais de agosto. Estes são alguns dos assuntos de reportagem preparados para esta primeira edição do Jornal da Zambésia para 27 de junho de 2026. Sérgio Mamudo está na edição e apresentação, com a sonorização e montagem de Jacimilton Ernesto. Mas primeiro as notícias.
2: Gabinete Parlamentar da Juventude está preocupado com a insuficiência de postos de emprego, oportunidades de financiamento e habitação para jovens. A preocupação foi expressa pelo primeiro vice-presidente do Gabinete Parlamentar da Juventude, Boana Xunti, esta sexta-feira, à saída de um encontro de cortesia com o governador da Zambésia e secretário de Estado na província da Zambésia. O Gabinete Parlamentar da Juventude fiscaliza desde semana passada a implementação da política da juventude na província da Zambésia. Alguns habitantes da localidade de Mabo, no distrito de Lugela, na Zambésia, enaltecem os 51 anos de independência nacional assinalados esta quinta-feira. Descrevem que no período colonial estavam limitados, mas com a independência abriu-se o caminho à escolarização e ao acesso de vários serviços prestados pelo Estado. O Conselho Municipal de Climane batiza a biblioteca da Escola Secundária Aeroporto Expansão com o nome do escritor Eduardo White. A infraestrutura foi construída pela Edilidade com fundos da Agência Japonesa de Cooperação Internacional, JICA. Eduardo Luiz de Menezes Costil White nasceu em 1963 em Climane e morreu aos 50 anos vítima de doença. Publicou 15 obras entre poesia e prosa que lhe mereceram vários prêmios, destacando-se o Prêmio Literário José Craveirinha e Prêmio de Consagração Rui de Noronha. A Associação Provincial de Basquetebol na Zambésia homenageia treinador e árbitro da modalidade Almeida Colasso, mais conhecido por Guinda. A homenagem realizou-se esta quinta-feira no decurso do torneio interescolar infanto-juvenil de basquete envolvendo escolas dos distritos de Climane e Namacurra. O presidente da Associação Provincial de Basquetebol na Zambésia, António Zefanias, destaca o contributo de Guinda na formação de jovens atletas na província e no país. O homenageado agradece à Associação Provincial de Basquetebol pelo reconhecimento e incentiva a formação de novos talentos.
1: Depois das notícias, passemos aos assuntos de reportagem.
2: Presidente do Conselho Diretivo da Ordem dos Enfermeiros na Zambésia, José Alumbi, defende investimentos em cursos de especialização nas áreas de enfermagem, visando responder às necessidades atuais no setor da saúde no país. José Alumbi falava esta sexta-feira em Climane, na Gala Provincial dos Enfermeiros. A fonte diz que apostar em programas de formação pós-graduação e especialização contribui para o fortalecimento da enfermagem e melhoria da qualidade do Sistema Nacional de Saúde.
3: Defendemos a expansão de programas de especialização destinados aos enfermeiros licenciados através de modelo que associa formação acadêmica avançada à prática clínica supervisionada, incluindo programas de residência profissional em enfermagem. Áreas como enfermagem pediátrica, neonatologia, saúde materna e obstétrica, enfermagem cirúrgica, cuidado intensivo, saúde mental, oncologia e saúde comunitária requerem profissionais especializados capazes de garantir cuidados cada vez mais seguros, eficazes e humanizados. Investir na formação de enfermagem especializada é investir na qualidade dos cuidados, na segurança dos pacientes e no fortalecimento do Sistema Nacional de Saúde.
2: Presidente do Conselho Diretivo Provincial da Ordem dos Enfermeiros na Zambésia, José Alumbi. A propósito, o secretário do Estado na província da Zambésia, Avelino Muxini, desencoraja mau atendimento, corrupção e desvio de medicamentos do Sistema Nacional de Saúde.
4: Queremos usar desta ocasião para recordar que a população confia em vós. Quando o cidadão vê um enfermeiro, a primeira coisa que lhe aparece em mente é: agora estou seguro. Não permitam que atos não abonatórios, como mau atendimento, corrupção, desleixos, cobranças ilícitas, desvio de medicamentos, entre outras práticas negativas que concorrem para beliscar a boa imagem do setor da saúde.
1: Avelino Muxina, secretário do Estado na província da Zambésia, falando esta sexta-feira em Quelimane, na Gala dos Enfermeiros. O setor público na província da Zambésia conta com mais de 2.700 enfermeiros. Instituto Nacional de Meteorologia na Zambésia alerta para a continuidade de baixas temperaturas até finais de agosto. Rizik Zacarias.
5: O Instituto Nacional de Meteorologia na Zambésia alerta para a continuidade de baixas temperaturas até finais de agosto, recomendando aos cidadãos o uso de agasalhos para evitar doenças típicas do referido período. O meteorologista do Instituto Nacional de Meteorologia, Arcanjo Arabi, exorta aos pais encarregados da educação a munirem, sobretudo as crianças, de agasalhos sempre que ocorre a baixa temperatura. Arcanjo Arabi afirma que a corrente fria que se observa neste momento em alguns distritos da província é normal e própria de inverno. Neste momento, a província e o país estão sob influência de um fenômeno climático denominado por apélio, que significa o afastamento da terra do sol, provocando mais frio e menos calor na superfície terrestre.
6: Esta época de temperaturas baixas, ou época do frio, é exatamente aquela fase que nós chamamos de apélio. Apélio é a fase em que a Terra se distancia um pouquinho mais do Sol em relação ao tempo quente. Então, a distância entre a Terra e o Sol neste momento ou nesta fase é maior, e é o motivo pelo qual as temperaturas são baixas. Então, para isso, não há mais que recomendarmos ao nosso cidadão ou todo e qualquer um agasalhar-se, se portar uma camisola, de modo a evitar resfriamento. É muito bom, exatamente, essencialmente nas crianças, porque muitas crianças estão expostas. Difícil de vedar as crianças querem brincar ao ar livre, então se lhe agasalhar, ele pode ficar à vontade a brincar. É a constipação, são as gripes, normalmente são associadas a essas baixas temperaturas, então enquanto estiverem agasalhados, eles vão ficar mais protegidos.
5: Arcanjo Arabi, meteorologista do Instituto Nacional de Meteorologia na Zambésia.
1: Tavares Braz defende espaço de maior visibilidade para o escritor-maior Eduardo White. De novo, Rizik Zacarias.
5: O jornalista freelance Tavares Braz elogia a atribuição do nome do escritor moçambicano Eduardo White a uma biblioteca, mais sublinha, que deve ser uma biblioteca de referência na cidade de Quelimane ou na província da Zambésia. Tavares Braz reagia ao facto do Conselho Municipal de Quelimane batizar a biblioteca da Escola Secundária Aeroporto Expansão com o nome de Eduardo White. A infraestrutura foi construída pelo Conselho Municipal de Quelimane com fundos da Agência Japonesa de Cooperação Internacional, JICA. A biblioteca é inaugurada na terça-feira.
7: O município decide dar o nome de Eduardo White a uma biblioteca. A ideia é corretíssima. A ideia é corretíssima. Tendo em conta a dimensão que atingiu Eduardo White. Eduardo White não era um poeta de minoridades, não. Eduardo White era grande demais. Extravasou a Zambésia. Chegou à Europa. Eduardo White já não cabia em Moçambique, extravasou, chegou à Europa. Então, e eu me pergunto, o Conselho Autárquico foi descobrir uma bibliotecazinha numa escola remota para dar o nome de Eduardo White? Quer dizer, ao Eduardo White eles vão esconder numa escolinha. Estão a esconder Eduardo White. O que é que isso significa? Eduardo White, em minha opinião, devia dar nome à biblioteca municipal ali, perto da diocese. Aquela biblioteca deveria chamar Eduardo White, um poeta que se firmou, que escreveu tudo o que tinha para escrever.
5: Eduardo Luiz de Menezes Cosley White nasceu em 1963 em Quelimane e morreu aos 50 anos, vítima de doença. Publicou 15 obras, entre poesia e prosa, que lhe mereceram vários prêmios, destacando-se o Prêmio Literário José Craveirinha e Prêmio de Consagração Rui de Noronha.
7: Eduardo White foi fundador da charrua, Muita gente nem sabe o que é Charrua. A Charrua é uma revista fundada, aliás, sim, uma revista fundada por jovens que queriam, vamos lá, fazer diferente daquela poesia que, depois da independência, a poesia de exaltação. Eles começaram a fazer outras coisas. Eduardo Aito, Angolano Bacacosa, Hélder Moteia, é? E Armando Artur, e assim por diante. Então, pega o nome Eduardo Aito, vão pôr numa escola, que eu nem sei onde fica essa escola, não conheço por acaso essa escola, mas, por amor de Deus, estão a ocultar Eduardo Aito, não estão a valorizar Eduardo Aito. Eduardo Aito merecia nome numa avenida aqui em Climane e merece aquela biblioteca grande municipal, deixa de ser municipal, passa a chamar-se Eduardo Aito.
8: Tavares Braz, jornalista freelance, falando do escritor Eduardo Aito, cujo nome foi atribuído à biblioteca da Escola Secundária Aeroporto Expansão em Climane.
1: Com este trabalho chegamos ao final desta primeira edição do Jornal da Zambésia para 27 de junho de 2026. Sérgio Mamudo editou e apresentou, com a sonorização e montagem de Jacimilton Ernesto.
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0: Boa tarde. 9 pessoas morrem devido a ataques por crocodilos este ano no distrito de Zumba, em Tete. Já em Malema, província de Nampula, contam-se 2 óbitos, igualmente resultantes do conflito homem-fauna-bravia desde o início do ano. Governo alarga a rede de financiamento às pequenas e médias empresas através do desenvolvimento de uma plataforma eletrónica. No estrangeiro, sobe de 589 para 929 o número de mortos em consequência de 2 sismos que atingiram a Venezuela na quarta-feira. No desporto, Cabo Verde faz história e apura-se para a fase a eliminar do Mundial de Futebol em plena estreia na prova. São destaques do Jornal da Tarde, edição de sábado, 27 de junho de 2026. Leonardo Matimel está na sonorização e Simon Cabue na edição e apresentação. Nove pessoas morrem devido a ataques por crocodilos este ano no distrito de Zumba, em Tete. Os incidentes resultam da busca de água em rios para o consumo por parte da população que enfrenta a escassez do recurso. Jornalista Ana Vinila.
1: Mais de 40 mil habitantes do distrito de Zumba, em Tete, consomem água imprópria devido à insuficiência de fontes de abastecimento deste líquido precioso. Como alternativa, a população recorre a fontes impróprias, caso dos rios Zambeze e Aruangua, em busca de água para o consumo, estando sujeita a riscos de ataques por crocodilos e hipopótamos. Aliás, este ano, de janeiro a esta parte, 9 pessoas perderam a vida atacadas por crocodilos quando tentavam tirar água nos rios devido à insuficiência de fontes de abastecimento de água potável. O diretor dos Serviços de Planeamento e Infraestruturas de Zumbu, João António, que partilhou a informação, referiu que para minimizar o problema de água, o distrito necessita de 134 furos.
2: Em 2023, recebemos com agrado a obra de melhoramento do sistema principal, mas não foi acautelado as ligações domiciliárias. Tentamos interagir com o contratante, também interagimos com o empreiteiro, mas tivemos a resposta de que esta atividade não estava inclusa no melhoramento do sistema. Mas também estamos a garantir a construção do sistema de abastecimento de água na povoação de SIC, no posto administrativo de Zumbo, com apoio do projeto Moz Rural, como nosso parceiro do distrito. Também estamos a monitorar o funcionamento dos sistemas e bombas manuais e garantimos a revitalização dos comitês de gestão de água, de modo a garantir a sustentabilidade das fontes.
1: O distrito de Zumbo conta com uma cobertura de abastecimento de água potável de 61%.
0: 9 pessoas morrem devido a ataques por crocodilos este ano no distrito de Zumba, em Tete. No distrito de Malema, em Nampula, o conflito homem-fauna-bravia também resultou em mortes. Jornalista Júlio Moro.
3: 2 pessoas morreram, igual número ficaram gravemente feridas no distrito de Malema, em Nampula, em consequência de conflitos homem-fauna-bravia este ano. As 2 vítimas mortais foram devoradas por crocodilo no rio Malema quando tentavam atravessar e higienizar-se, e as que contraíram ferimentos graves, uma foi por ataque por elefante. O facto foi confirmado pelo diretor do Serviço Distrital das Atividades Económicas de Malema, António Ipo, em entrevista à Rádio Moçambique, onde igualmente partilhou que durante o ano passado foram registados 4 óbitos nas mesmas circunstâncias. António Ipo explicou que o governo viu-se obrigado a inovar metodologias para o combate ao fenômeno, sendo a principal a colocação de placas de sinalização nos locais propensos aos animais ferozes.
4: Nós estamos a colocar ali algumas placas nas margens dos rios, passamos alguma informação sobre como atravessar os rios de Malema. Os ataques são constantes, mensalmente nós temos ataques de crocodilos. Há um jovem que o elefante entrou na sua machamba de cultivo de feijão poeira, o jovem tentou afugir. Sentado, caiu no insucesso, acabou furando a barriga, mas está sob cuidados médicos aqui ao nível do hospital central. E temos também um outro jovem que foi furado na coxa, na parte da coxa, esse está sendo cuidado ao nível do distrito de Malema. O crocodilo que ataca a pessoa durante uma semana sempre circula ali porque já percebe, tem aquele instinto que aqui é fácil pegar a pessoa. É esse que nós vamos controlar.
3: Diretor do Serviço Distrital das Atividades Económicas de Malema, António Ipo, e o ponto de situação de conflitos homem-fauna-bravia naquela região do interior da província de Nampula.
0: Obras de reabilitação e ampliação da rede de esgotos devem estar prontas daqui a 4 meses na cidade de Maputo. É uma garantia da Edilidade que aponta constrangimentos no processo devido à existência de infraestruturas de energia, água e telecomunicações no subsolo. Paulino Nunes.
5: O Conselho Municipal de Maputo assegura estar a trabalhar para a conclusão em outubro deste ano das obras de ampliação e modernização da rede de esgoto na Baixa da cidade. Em uma informação prestada hoje à imprensa pelo presidente do Conselho de Administração da Empresa Municipal de Saneamento e Drenagem, Borges da Silva disse que a existência de outras infraestruturas no subsolo, como é o caso de sistemas de telecomunicações e energia, condiciona o decurso normal das obras.
6: As obras da Baixa de Maputo terminam 30 de outubro e neste momento estão a decorrer. Estamos perto dos 50% em termos de execução física. Nós estamos a envidar todos os esforços para que o prazo seja cumprido. São obras de grandes envergaduras, são obras que são feitas no subsolo e ao nível da Baixa da cidade de Maputo existem vários serviços no subsolo que muitas vezes condicionam a normal continuidade das obras.
5: Borges da Silva falava na reabertura total a partir de hoje da Avenida Joaquim Chissano ao tráfego após a conclusão das obras de melhoria do sistema de saneamento. O PCA da Empresa Municipal de Saneamento e Drenagem destacou, dentre vários benefícios da rede, a redução do nível de despejo de resíduos líquidos no mar.
6: Nós vamos conseguir abranger, inclusive, os munícipes das zonas perurbanas terão acesso a uma rede de esgoto onde podemos ter uma situação de redução da contaminação dos solos através das fossas sépticas. Esta própria rede vai permitir a ligação de cerca de 12 mil novas ligações, o que vai contribuir significativamente para o alívio da situação do meio ambiente.
5: A rede de esgoto da Avenida Joaquim Chissano, cujas obras decorreram em 2 anos e meio, compreendeu a instalação de tubagens, construção de 2 estações elevatórias e de 7 novos quilómetros de drenagem, bem como a reabilitação dos 3 anteriores quilómetros. As obras, financiadas pelo Banco Mundial, estão orçadas em US$13 milhões.
0: Distrito de Doua, em Tete, registra este ano mais de 3 mil novas ligações domiciliárias de energia elétrica. É o resultado do programa Energia para Todos. Jornalista Ignacio Gamay.
7: As ligações abrangeram algumas povoações e comunidades do distrito, com destaque para Missito, Nhanfit, Gundana, Xambu, Ntof, Xazia, Xueza e Jusina. Esta última situada na sede distrital de Doua. A expansão da rede elétrica está a contribuir para a melhoria das condições de vida da população, permitindo maior acesso à iluminação doméstica, à conservação de alimentos e ao desenvolvimento de pequenos negócios. Segundo o diretor de Planeamento e Infraestruturas de Doua, o programa ProEnergia visa igualmente criar condições para o crescimento econômico local por meio da dinamização das atividades produtivas. Manuel Mendoso acrescentou que a eletrificação das comunidades representa um passo importante para o desenvolvimento do distrito, reduzindo e promovendo melhores oportunidades para as famílias.
8: Só para vermos que aqui em Doua bebíamos água quente, para bem dizer, mesmo nesses pontos todos onde eu me refiro, bebia-se água quente, mas agora a população bebe água gelada. Mesmo os negócios nas suas bancas, tudo isso acabou fluindo também. Então, isso é um ganho que praticamente a energia vai trazendo aos poucos dentro das nossas comunidades.
9: Isso é satisfatório?
8: É satisfatório, atendendo e considerando a zona onde em que ela passa a corrente. Mas nós queremos ver que há outras zonas onde em que a linha principal da corrente não passa, que precisavam também dessa corrente elétrica. Me refiro muito mais à localidade de Salima, que hoje clama da corrente elétrica. E também temos a localidade de Anquaze, que também clama da corrente elétrica.
7: O programa Energia para Todos é a aposta do governo para garantir o acesso universal de energia elétrica, contribuindo para o desenvolvimento social e econômico das comunidades rurais e urbanas em todo o país.
0: O Conselho Municipal da Vila de Catandica, em Manica, enfrenta dificuldades financeiras para o pagamento de salários devido ao atraso no desembolso do Fundo de Compensação Autárquica. O edil de Catandica diz que esta é a causa do atraso salarial dos funcionários municipais nos últimos 5 meses. Domingos Cadeado.
9: Devido ao atraso salarial, alguns funcionários daquela autarquia paralisaram os trabalhos em reivindicação do pagamento. Pedro Mazonde diz que a reivindicação é legítima, mas garante que a edilidade está a evitar esforços para resolver a situação. Explicou que a fraca coleta de receitas é um dos entraves para responder de forma cabal às exigências dos funcionários e do funcionamento da máquina autárquica.
10: Estamos a dizer que reconhecemos que a greve é funcionar o seu direito de o fazer e realmente existe um motivo pelo qual nós temos problemas sérios de conseguirmos pagar os salários nesses últimos 5 meses. E neste momento estamos a trabalhar afincadamente, tarde ou cedo nós vamos fazer de tudo para que os salários possam aparecer.
9: O presidente do Conselho Municipal de Catandica assegurou ainda que o diálogo com os funcionários tem sido permanente, daí que apela à calma e serenidade.
10: Para além de reuniões que agora estamos a fazer frequentemente com eles para poder atenuar a situação, também temos feito reuniões rotineiras.
9: Pedro Mazonde adiantou que decorrem contactos junto do Governo Central com vista à obtenção de apoio financeiro sem avançar prazos para a regularização dos salários.
10: Somos dependentes daquelas transferências que eles mandam para nós, mas é um trabalho que está sendo feito e que brevemente poderemos ter uma luz verde.
9: Apesar da reivindicação, Pedro Mazonde, edil de Catandica garantiu que os serviços municipais continuam a funcionar e apelou aos munícipes a continuarem a recorrer ao Conselho Municipal para o tratamento de diversos serviços administrativos. A partir da cidade de Chimoio, Domingos Cadeado.
0: Estão a aumentar os casos de perturbações mentais devido ao consumo de drogas na província de Inhambane. Os números que ilustram esta tendência com o jornalista Horácio Romão.
11: Este ano foram atendidas em várias unidades sanitárias da província 43 pessoas com perturbações mentais. A situação é descrita pelas autoridades de saúde de preocupante e a maioria dos que se envolvem no consumo de drogas, com destaque para a suruma, heroína e álcool, são jovens. As cidades de Inhambane, Machis, Vilanculo e os distritos de Masinga, Zavala e Morrombene são os que mais casos de consumo de estupefacientes registram. Jamane Vilanculo, do setor de saúde em Inhambane, disse que alguns indivíduos consomem drogas alegadamente para afogar as mágoas e, devido à falta de acompanhamento, acabam desenvolvendo doenças mentais. Vilanculo aponta outras consequências nefastas decorrentes do consumo de drogas.
12: Temos muitos casos de HIV a crescer. A maioria parte desses casos vem de pessoas que são dependentes de drogas injetáveis. Tem alto risco de apanhar o vírus do HIV. Agora temos a questão do suicídio. O consumo excessivo do álcool, drogas, leva a uma depressão, que tem sido a causa principal para o cometimento do suicídio. Veja só que temos um grande problema na nossa província relacionado à violência baseada no gênero. Violência doméstica, violências sexuais estão a preocupar a nossa província. Em parte, um dos fatores relacionados a esse aumento de casos de violência tem a ver com o consumo do álcool e droga. Para dizer que o impacto é muito devastador, afetando todas as aulas.
11: Jamane Vilanculo, do setor de saúde em Inhambane, e o impacto negativo decorrente do consumo de drogas.
0: Um impacto igualmente negativo na província de Maputo, onde, por isso, Fernando Sidumo, as autoridades fazem um veemente apelo.
13: Secretário do Estado na província de Maputo reitera apelos aos pais encarregados de educação para o reforço da vigilância aos seus educandos para o não consumo de drogas, incluindo bebidas alcoólicas. Henrique Bonges observa que, nos dias que correm, cresce na província de Maputo o número de casos de menores que se envolvem no uso de estupefacientes, o que concorre para os problemas sociais que se vive no seio das famílias. O governante reiterou os apelos esta sexta-feira na Matola, província de Maputo, na senda do Dia Internacional de Luta contra o Tráfico e Consumo Ilícito de Drogas.
14: Aqui o aluno ou a criança vem buscar habilidades. Também busca a educação, mas em grande medida para educar a criança, educar o adolescente, educar o adulto, parte de lá em casa. Queremos pedir aos encarregados de educação que esta tarefa de combate à droga é de todos nós.
13: Segundo a diretora do Gabinete Provincial de Prevenção e Combate à Droga de Maputo, Lídia Matuca, do ano passado a esta parte, dois menores, estudantes das escolas secundárias da Matolagar e Liberdade, perderam a vida por consumo de drogas.
15: E isto é que faz com que nós envolvamos todos os atores para junto disseminarmos esta temática que está muito, mas muito na moda no seio da nossa juventude.
13: Ecos das comemorações esta sexta-feira, do Dia Internacional de Luta contra o Tráfico e Consumo de Drogas.
0: Moçambique necessita de uma agenda nacional de educação para legitimar os anseios dos combatentes da luta de libertação nacional. A posição é dos painelistas do programa Linha Direta da Rádio Moçambique, que hoje debateu os desafios, avanços e perspectivas do país no quadro da passagem dos 51 anos da independência. O académico e antigo ministro da Educação, Alcido Nguenha, diz que o país deve conservar a estratégia de unidade nacional através da educação.
16: A ciência será e muito importante para resolver esses problemas, não é só investimento económico. Nós queremos ter, hoje, capacidade de construir a nossa estrada. A Estrada Nacional do Moinhos está parada, porque estamos à espera de investimentos, estamos à espera até de engenheiros. Mas toda esta no mundo global, nós quando pensamos no conhecimento, estamos em competição com os chineses. É que o número de engenheiros que a China produz ano, não pode imaginar. É superior à produção de engenheiros de toda a Europa, China. Portanto, a prioridade da ciência, do conhecimento, é talvez o maior desafio que o país tem.
0: Já o académico e comentador residente da Rádio Moçambique, Patrício José, defendeu que a educação em Moçambique deve responder às necessidades concretas do país.
17: A educação, para responder aos desafios de desenvolvimento, está lá. Vamos a um exemplo muito simples. Pegamos...
18: Dela preexiste a própria independência. Até aqui, esta visão sempre esteve clara, na sua opinião.
17: Esteve clara, mas a estratégia tem que corresponder a cada conjuntura que nós estamos a enfrentar. Verifica, por exemplo, nós temos esse exemplo. Vamos para a agricultura. Queremos mecanizar a agricultura. O que é que significa mecanizar a agricultura? Quais são as áreas de conhecimento que nós precisamos? E vamos verificar, mesmo o próprio Ministério, quantos quadros entende a agricultura cientificamente para nos orientar na aprovação de políticas públicas? E depois dizemos, olha, mas para desenvolver esta área, há outras áreas que não é necessariamente a agricultura, mas contribuem. Estaleiro, intervenção, sei lá qual. Depois de produzir, qual é o mercado? Quais são as exigências desse mercado?
0: O programa Linha Direta de hoje debateu ainda o sentido de construção de unidade nacional e a independência económica no quadro dos 51 anos da independência. Hoje é Dia Internacional das Pequenas e Médias Empresas. Em plena efeméride, o governo anuncia o alargamento da rede de financiamento às pequenas e médias empresas através do desenvolvimento de uma plataforma para o efeito. Jornalista Érica Munguambe.
19: O Instituto para a Promoção das Pequenas e Médias Empresas, IPEM, está a desenvolver uma plataforma digital que visa garantir oportunidades de financiamento às micro, pequenas e médias empresas no país. A iniciativa, denominada EMPME, encontra-se na fase piloto e tem também por objetivo conectar as empresas a instituições financeiras, bem como a potenciais investidores. São informações prestadas à Rádio Moçambique pela coordenadora dos Serviços Centrais de Assistência Financeira e Promoção Empresarial no IPEM, Fadira Barrote, no quadro das celebrações hoje do Dia das Micro, Pequenas e Médias Empresas.
20: O IPEM está a implementar uma plataforma eletrônica designada EMPME, desenvolvida pelo parceiro tecnológico do IPEM, o CEDCIF, que permite que a empresa encontre em um único lugar tudo o que precisa, desde os serviços, informação, notícias, capacitação. A plataforma EMPME conecta, informa e impulsiona o crescimento das EMPMEs, conta atualmente com cerca de 23 mil empresas inscritas e continua a expandir os seus negócios digitais.
19: Fadira Barrote apela, no entanto, ao reforço dos mecanismos de acesso ao financiamento e à facilitação do acesso aos mercados, visando melhorar a competitividade e sustentabilidade das empresas no país. Dados do Instituto Nacional de Estatística referem que Moçambique conta com mais de 93 mil empresas, sendo a maioria pequenas e médias empresas.
0: Há cada vez mais pessoas à procura de emprego na província de Sofala. Prova disso são os números das intermediações entre candidatos a emprego e a oferta no mercado. Jornalista Felipe Jorge.
2: O Instituto Nacional de Emprego, INEP, na província de Sofala, intermediou este ano mais de 1000 candidatos a empregos. De ano para ano, há uma tendência para o aumento do número de pessoas à procura de emprego que batem à porta da instituição. A delegada provincial do INEP em Sofala, Tela Massango, disse que o desemprego constitui um desafio que requer uma resposta rápida, coordenada e eficaz. Afirmou que a instituição promove feiras anuais com o objetivo de aproximar as empresas, instituições de ensino e pessoas que majoritariamente procuram o primeiro emprego. Além da cidade da Beira, o INEP está presente nos distritos do Dondo, Marromeu e Buzi, onde são promovidas ações de orientação profissional nas escolas.
21: As oportunidades que nós temos muitas das vezes estão de áreas técnicas, então nós orientamos a esses indivíduos, de acordo com a sua vocação, a sua inclinação, buscar instituições de ensino que possa capacitá-lo para concorrer em função daquilo que o mercado está a oferecer.
2: Delegada provincial do Instituto Nacional de Emprego em Sofala, Tela Massango.
0: Feira de carne e arroz deve juntar hoje mais de 25 mil pessoas no distrito de Xongwen, em casa. A feira vai na sua terceira edição. Rogério Matete.
22: Trata-se de uma verdadeira montra de exposição e venda da produção local e não só, com destaque para o arroz, carne, milho, mandioca, citrinos, peixe e diversas espécies de gado. Por outro lado, diversas instituições públicas e privadas estão a promover os seus produtos e serviços na feira de Xongwen, com destaque para bancos, seguradoras, telefonia móvel, emissão de bilhetes de identidade e passaportes. A administradora distrital de Xongwen, Suzete Nhangomele, convida todos os interessados para fazerem parte deste evento comercial que serve igualmente para a promoção das potencialidades desta parcela da província de Gaza.
23: Convidamos a nossa população de Xongwen, que acorre em massa, a população da província de Gaza, de Inhambane, porque não até da província de Maputo. Estamos a falar dos que estão fora do país, que podem se juntar a este festival, porque não. É uma oportunidade também de podermos fazer alguma troca de experiências, de expor o que nós temos, de encontrar mercado para certos produtos que produzimos. Nós, como Xongwen, mas também para quem produz e que quer mercado. Portanto, o festival vai trazer-nos este momento que nós entendemos que é bastante importante para o nosso distrito de Xongwen. Esperamos um festival que agrega um pouco mais.
22: Administrador distrital de Xongwen, Suzete Nhangomele, é a terceira edição da Feira de Carne e Arroz, que decorre este sábado. O evento será abrilhantado por um concerto musical que vai juntar artistas de renome provenientes de vários pontos do país.
0: Moçambique é um dos 23 países que confirmaram a sua participação na 50ª edição da Feira Internacional do Comércio de Dar es Salaam, na Tanzânia. A feira arranca este domingo e vai até o dia 13 de julho próximo. Além de outros países africanos, nações europeias e asiáticas confirmaram a sua participação na Feira Económica, mais conhecida por Saba Saba. Correspondente Monteiro Bonifácio.
24: A polícia tanzaniana afirma-se preparada para garantir a paz, segurança e a estabilidade durante o evento e alerta que não vai tolerar quaisquer tentativas de desordem. O comissário regional da polícia em Dar es Salaam, Alba Tichalamila, diz que está em curso o plano operativo Saba Saba 2026, que conta com a colaboração de todas as agências de segurança e a população para proteger os visitantes, expositores, comerciantes e o público.
25: Kwa kuwa maonesho haya ni kielelezo kikubwa cha utajiri wa Mtanzania. Na kwa kuwa ni kielelezo kikubwa.
24: Este evento constitui uma demonstração das potencialidades econômicas, uma demonstração da diversidade cultural e uma demonstração do orgulho de ser tanzaniano. Incentivamos a todos os cidadãos a participarem das demonstrações econômicas, mas também da proteção da nossa paz. Há apenas uma maneira de proteger a confiança no nosso país, que é demonstrar comportamentos aceitáveis. Albert Chalamilam afirmou ainda que foram estabelecidos vários sistemas de gestão de saúde e serviços de resposta a emergências, tanto dentro quanto fora do recinto da exposição, para garantir a segurança e o bem-estar de todos os participantes. A 50ª edição da Feira Internacional do Comércio de Dar es Salaam realiza-se sob um lema voltado para a promoção do comércio internacional, a adoção de tecnologias digitais e a expansão de mercados para produtos tanzanianos. De Dar es Salaam para a Rádio Moçambique, Monteiro Bonifácio.
0: E pelo mundo, subiu de 589 para 929 o número de mortes em consequência de dois sismos que atingiram a Venezuela na quarta-feira. O novo balanço aponta também que o número de feridos aumentou para mais de 3.300. As autoridades venezuelanas admitem em comunicado que o balanço poderá aumentar, tendo em conta que prosseguem as operações de busca e salvamento nas zonas onde há centenas de pessoas dadas desaparecidas, muitas delas soterradas nos escombros. A junta militar do Burkina Faso decidiu romper as relações diplomáticas com a França por alegadas ambições neocoloniais, evidenciadas pelo seu apoio ativo e redes subversivas aos terroristas que atuam no país e na região do Sahel. É um anúncio feito ontem pelo líder da junta militar do Burkina Faso, Ibrahim Traoré, acrescentando que a França tem agido de forma persistente contra os interesses do seu país. Traoré refere, entretanto, que a medida diz respeito exclusivamente ao quadro institucional das relações entre os dois Estados a nível diplomático e em nada põe em causa os laços históricos, humanos, culturais e sociais que unem os dois povos. França, por sua vez, classifica a decisão de hostil e sem fundamento e destaca que medidas recíprocas necessárias estão a ser analisadas. A República Democrática do Congo anunciou que apresentou uma queixa contra o Ruanda no Tribunal Internacional de Justiça por alegado envolvimento nos confrontos que se registram no país. Em comunicado divulgado ontem, o governo congolês diz que o Ruanda continua a apoiar o grupo rebelde M23, que controla grandes extensões do território no leste do país. Os líderes dos dois países assinaram no ano passado, em Washington, um acordo mediado pelos Estados Unidos da América, visando reduzir a escalada dos combates na República Democrática do Congo. No desporto, Cabo Verde faz história e apura-se para a fase a eliminar do Mundial de Futebol em plena estreia na prova. De resto, mais de metade das seleções africanas que participam no Mundial estão já qualificados. Adama Timbe.
1: Boa tarde. África em grande plano na Copa do Mundo de Futebol. O continente berço tem apurado as 7 seleções para os 16 avos de final pela primeira vez na história. África do Sul, Cabo Verde, Costa do Marfim, Egito, Gana, Marrocos e Senegal. Depois dos tão celebrados empates contra a Espanha e Uruguai, favoritos do Grupo H, Cabo Verde mediu forças com a Arábia Saudita na madrugada deste sábado num duelo que terminou sem golos. O número de seleções apuradas pode aumentar de 7 para 9, com a possibilidade da Argélia e República Democrática do Congo poderem carimbar passagem à fase seguinte. A República Democrática do Congo defronta à madrugada o Uzbequistão e a Argélia encontra a Áustria. A Tunísia é a única nação africana eliminada até agora. Matematicamente, 19 seleções estão já apuradas para os 16 avos de final do Mundial. México e África do Sul no grupo A, Suíça, Canadá e Bósnia e Herzegovina no grupo B, Brasil e Marrocos no C, Estados Unidos e Austrália no D, Alemanha, Costa do Marfim e Equador no grupo E, Países Baixos, Japão e Suécia no grupo F, França e Noruega no I, Argentina no grupo J e Colômbia no grupo K. Dessas 19 seleções, 16 já sabem onde vão jogar a próxima eliminatória, o que já permitiu saber qual vai ser o primeiro jogo destes 16 avos de final, um África do Sul, Canadá. Mas se matematicamente já há 19 seleções apuradas, virtualmente são 20. Isto porque é quase impossível que uma seleção com 4 pontos não siga em frente, pelo menos como um dos 8 melhores terceiros, e o quadro dos 16 avos de final está assim pintado: África do Sul, Canadá, Brasil, Japão, Alemanha, Paraguai, Países Baixos, Marrocos, Costa do Marfim, Noruega, França, Suécia, Estados Unidos, Bósnia e Herzegovina e Argentina, Cabo Verde. Cenários de qualificação ainda aberto. Os grupos JKL continuam por decidir. No grupo K, Portugal lidera e depende apenas de si frente à Colômbia para confirmar o primeiro lugar. No grupo L, a disputa envolve Inglaterra, Croácia e Gana. No grupo J, Argentina já está apurada, enquanto Austrália e Argélia disputam a outra vaga direta. Jogos para hoje, Panamá, Inglaterra e Croácia, Gana, todos às 23 horas de Maputo. Já de madrugada batem-se Colômbia, Portugal, República Democrática do Congo, Uzbequistão, Jordânia, Argentina e Argélia, Áustria. Da última noite e madrugada vieram os seguintes desfechos: Uruguai 0, Espanha 1, Cabo Verde 0, Arábia Saudita 0, Nova Zelândia 1, Bélgica 5, Egito 1, Irã 1.
0: É o fim do Jornal da Tarde. Em nome de uma vasta equipa que o tornou possível, despedem-se Leonel da Matimel, que esteve na sonorização, e Simon Cabo na edição e apresentação. Boa tarde e continuação de um bom fim de semana.

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3: Acompanhe as notícias esta hora apresentadas por Simon Cabué. Muito boa tarde.
4: Albertina Zandamela e ouvinte, muito boa tarde. Começamos com uma nota de última hora. Chega-nos da Zambésia a indicação de que 5 pessoas morreram carbonizadas na sequência da explosão de um depósito combustível no distrito de Mucuba, província da Zambésia. Vamos ao detalhe em direto neste serviço de notícias com o jornalista Rizik Zacarias a partir de Climane. Boa tarde.
5: Boa tarde. O facto foi confirmado pela administradora de Mucuba. Adelina Tavares explica que o incidente ocorreu por volta das 20 horas de ontem, após o descarregamento de um tambor contendo gasolina numa residência de construção precária. A gasolina estava próxima de uma fogueira. Das 5 vítimas, 4 morreram no local. A última, por sinal, menor, perdeu a vida num hospital distrital. Kelimane Rizik Zacarias.
4: Teremos, obviamente, mais detalhes em torno desta ocorrência na província da Zambésia, isto nos próximos serviços de informação da Rádio Moçambique. Fica para já esta indicação de que 5 pessoas morreram carbonizadas na sequência da explosão de um depósito de combustível no distrito de Mucuba, província da Zambésia. Um Instituto para a Promoção das Pequenas e Médias Empresas, IPEM, está a desenvolver uma plataforma digital que visa garantir oportunidades de financiamento às micro, pequenas e médias empresas no país. A iniciativa denominada EMPMN encontra-se na fase piloto e tem também por objetivo conectar as empresas a instituições financeiras, bem como a potenciais investidores. São informações prestadas à Rádio Moçambique pela Coordenadora dos Serviços Centrais de Assistência Financeira e Promoção Empresarial no IPEM. Fadira Barrote, no quadro das celebrações hoje do Dia das Micro, Pequenas e Médias Empresas.
6: O IPM está a implementar uma plataforma eletrônica designada EMPM, desenvolvida pelo parceiro tecnológico do IPM, o CETCIF, que permite que a empresa encontre em um único lugar tudo o que precisa, desde os serviços, informação, notícias, capacitação. A plataforma EMPM conecta, informa e impulsiona o crescimento das EMPMs. Conta atualmente com cerca de 23 mil empresas inscritas e continua a expandir os seus negócios digitais.
4: Fadira Barrote apela, no entanto, ao reforço dos mecanismos de acesso ao financiamento e a facilitação do acesso aos mercados, visando melhorar a competitividade e sustentabilidade das empresas no país. O Conselho Municipal de Maputo assegura estar a trabalhar para a conclusão, em outubro deste ano, das obras de ampliação e modernização da rede de esgoto na Baixa da cidade. É uma informação prestada hoje à imprensa pelo presidente do Conselho de Administração da Empresa Municipal de Saneamento e Drenagem. Borges da Silva disse que a existência de outras infraestruturas no subsolo, como é o caso de sistemas de telecomunicações e energia, condiciona o decurso normal das obras.
7: Estamos perto dos 50% em termos de execução física. São obras de grandes envergaduras, são obras que são feitas no subsolo e ao nível da Baixa da cidade de Maputo existem vários serviços no subsolo que muitas vezes condicionam a normal continuidade das obras.
4: Borges da Silva falava na reabertura total a partir de hoje da Avenida Joaquim Chissano ao tráfego após a conclusão das obras de melhoria do sistema de saneamento. O Conselho Municipal da Vila de Catandica, em Manica, está a enfrentar dificuldades financeiras para o pagamento de salários devido ao atraso no desembolso do Fundo de Compensação Autárquica. O edil de Catandica diz que está, ou melhor, esta é a causa do atraso salarial dos funcionários municipais nos últimos 5 meses, fato que levou à paralisação das atividades. Pedro Mazonde explica, no entanto, que a edilidade está a trabalhar para solucionar o problema.
8: Neste momento realmente aconteceu uma greve, podemos dizer que está em curso ainda. Temos a dizer que reconhecemos que a greve é funcionar o seu direito de o fazer e realmente existe um motivo pelo qual nós temos problemas sérios de conseguirmos pagar os salários nesses últimos 5 meses. E neste momento estamos a trabalhar afincadamente. Tarde ou cedo nós vamos fazer de tudo para que os salários possam aparecer.
4: Presidente do Conselho Municipal da Vila de Catandica, Pedro Mazonda. No estrangeiro, a Junta Militar de Burkina Faso decidiu romper as relações diplomáticas com a França por alegadas ambições neocoloniais evidenciadas pelo seu apoio ativo e redes subversivas aos terroristas que atuam no país e na região do Sahel. É um anúncio feito ontem pelo líder da Junta Militar de Burkina Faso, Ibrahim Traoré, acrescentando que a França tem agido de forma persistente contra os interesses do seu país. A França, por sua vez, classifica a decisão de hostil e sem fundamento e destaca que medidas recíprocas serão necessárias, estando neste momento a ser analisadas. No desporto, Costa de Sol voltou a perder, desta vez por 2-1, diante do Ferroviário de Lixinga. Com 12 pontos, os canarinhos atrasam-se na perseguição ao líder do Moçambola, o Ferroviário da Beira. E o Bahia de Pemba deixou momentaneamente o estatuto de lanterna vermelha ao empatar a 1 golo na deslocação ao reduto da UDS. Os baianos colam-se agora ao Machacane com 2 pontos e relegam o Xingal de Tete para a última posição com apenas 1 ponto. A 8ª jornada tem ainda em agenda os encontros Liga Desportiva de Sofala, Ferroviário de Nacala, Ferroviário da Beira, Ferroviário de Nampula, Xingal de Tete, Associação Desportiva de Pemba. A ronda abriu nesta quinta-feira com um nulo entre a ADV e o Ferroviário de Maputo. No Mundial de Futebol, 7 seleções africanas já estão qualificadas para a fase a eliminar da prova. Adoma Timbe.
9: África do Sul, Cabo Verde, Costa do Marfim, Egito, Gana, Marrocos e Senegal. Depois dos tão celebrados empates contra a Espanha e Uruguai, favoritos do Grupo H, Cabo Verde mediu forças com a Arábia Saudita na madrugada deste sábado, num duelo que terminou sem golos. O número de seleções apuradas pode aumentar de 7 para 9, com a possibilidade da Argélia e República Democrática do Congo poderem carimbar passagem à fase seguinte. A Tunísia é a única nação africana eliminada até agora. Matematicamente, 19 seleções estão já apuradas para os 16avos de final do Mundial. México e África do Sul no grupo A, Suíça, Canadá e Bósnia e Herzegovina no grupo B, Brasil e Marrocos no C, Estados Unidos e Austrália no D, Alemanha, Costa do Marfim e Equador no grupo E, Países Baixos, Japão e Suécia no grupo F, França e Noruega no I, Argentina no grupo J e Colômbia no grupo K.
4: Apresentamos o serviço de notícias das 14 horas. 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Boa tarde.

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1: Atenção às notícias já a seguir, apresentadas por Cristina Xavier. Boa noite.
2: Boa noite, Rosa Freitas. Boa noite, ouvinte. O manuseamento indevido da gasolina é apontado como a principal causa do incêndio que matou 5 pessoas, 4 das quais da mesma família, na cidade de Mucuba, província da Zambésia. Jornalista Jacinto Castiano.
3: A informação foi avançada por Manuel Cumaio, comandante provincial do Corpo de Salvação Pública, em declaração à Rádio Moçambique. O comandante do Serviço Nacional de Salvação Pública deslocou-se ao distrito de Mucuba para averiguar as circunstâncias do incidente. O SENSAP reitera apelos à população para evitar conservação inadequada e mau uso de combustíveis por constituir perigo à vida humana.
4: Da avaliação feita, vai-se percebendo que a família que encontrou a morte vítima do acidente, do incêndio, é uma família que vinha praticando a atividade de venda clandestina de combustível, nesse contexto a gasolina. Acabou entrando em combustão e saiu do controle, uma vez que a residência era construída de material de pouca resistência ao fogo. Ficou mais vulnerável, foi mais um fator que culminou com o óbito das pessoas.
3: Manuel Cumaio, comandante do Serviço Nacional de Salvação Pública na Zambésia. De Mucuba, Jacinto Castiano.
2: O Instituto para a Promoção das Pequenas e Médias Empresas, IPEM, está a desenvolver uma plataforma digital que visa garantir oportunidades de financiamento às micro, pequenas e médias empresas no país. A iniciativa, denominada MPME, encontra-se na fase piloto e tem também por objetivo conectar as empresas a instituições financeiras, bem como a potenciais investidores. São informações prestadas à Rádio Moçambique pela coordenadora dos Serviços Centrais de Assistência Financeira e Promoção Empresarial no IPEME, Fárida Barrote, no quadro das celebrações hoje do Dia das Micro, Pequenas e Médias Empresas.
5: O IPEM está a implementar uma plataforma eletrônica designada EMPME, desenvolvida pelo parceiro tecnológico do IPEM, o CEDCIF, que permite que a empresa encontre em um único lugar tudo o que precisa desses serviços, informação, notícias, capacitação. A plataforma EMPME conecta, informa e impulsiona o crescimento das EMPMEs, conta atualmente com cerca de 23 mil empresas inscritas e continua a expandir os seus negócios.
2: Fárida Barrote apela, no entanto, ao reforço dos mecanismos de acesso ao financiamento e à facilitação do acesso aos mercados, visando melhorar a competitividade e sustentabilidade das empresas no país. O Conselho Municipal de Maputo assegura estar a trabalhar para a conclusão em outubro deste ano das obras de ampliação e modernização da rede de esgoto na Baixa da cidade. É uma informação prestada hoje à imprensa pelo presidente do Conselho de Administração da Empresa Municipal de Saneamento e Drenagem. Borges da Silva disse que a existência de outras infraestruturas no subsolo, como é o caso de sistemas de telecomunicações e energia, condiciona o decurso normal das obras.
6: Estamos perto dos 50% em termos de execução física. São obras de grandes envergaduras, são obras que são feitas no subsolo e ao nível da Baixa da cidade de Maputo existem vários serviços no subsolo que muitas vezes condicionam a normal continuidade das obras.
2: Borges da Silva falava na reabertura total, a partir de hoje, da Avenida Joaquim Chissano ao tráfego, após a conclusão das obras de melhoria do sistema de saneamento. Cerca de 20 mil agregados familiares na província de Nampula vão beneficiar de insumos agrícolas no âmbito do programa Hortas que Transformam Vidas. Jornalista Otávio Fonseca.
7: Trata-se de uma iniciativa do gabinete da esposa do governador de Nampula que visa combater a desnutrição crónica e abrange principalmente mulheres e jovens dos 23 distritos da província de Nampula. A esposa do governador de Nampula, Nazir Abdullah, disse no ato do lançamento oficial do programa que a iniciativa traz uma visão mais clara, aproximando as políticas públicas às mulheres e jovens e às famílias da província de Nampula.
8: Existe uma realidade muito simples. A desnutrição não se combate apenas nas unidades sanitárias. Combate-se muito antes disso. Combate-se quando uma família consegue produzir os seus alimentos, alimentos variados. Quando uma criança cresce com acesso a uma alimentação equilibrada e quando uma mãe dispõe de melhores condições econômicas para cuidar da sua família.
7: Otávio Fonseca, Nampula.
2: Na atualidade internacional, a Venezuela recebeu mais de 1.600 socorristas para prestar assistência às vítimas dos sismos ocorridos na quarta-feira, informou hoje o vice-ministro dos Negócios Estrangeiros venezuelano para a Europa e América do Norte. Oliver Blanco disse que a Venezuela recebeu nas últimas horas voos com equipas de resgates internacionais e são esperadas mais equipas com chegadas já programadas. Dados recentes indicam que os terremotos causaram 920 mortos e 3.300 feridos, entre graves e ligeiros. O tempo. A cidade de Tete poderá registrar amanhã 30 graus centígrados de temperatura máxima, seguida por Beira, Quelimane, Nampula e Pemba com 28 graus. Xai-Xai, Inhambane, Vilanculo 27, Maputo 26, Chimoio e Lixinga poderão registrar 24 graus centígrados de temperatura máxima. Foram as notícias já a esta hora. As próximas, às 19h30, inseridas no Jornal da Noite.

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0: Só neste momento, a 18 horas e 55 minutos.
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Pois então, seja bem-vindo ao princípio da noite de sábado, 27 de junho para o ano 2026. Dia em que na cidade de Climane a temperatura está entre os 28 e os 15, de máxima e mínima respectivamente. Inverno na Serra. Mas então, bem-vindo e vamos até muito próximo às 9 da noite confirmar esta presença à segunda do dia em língua portuguesa. Vamos ver o que temos então em termos de cardápio de programação. Dentro de instantes saímos em sinal horário 19 e logo a seguir o Jornal da Zambésia cumprida a sua segunda edição hoje. 20 minutos mais tarde, informações de interesse público. A viagem para o Jornal da Noite será constituída pela nossa montra sonora e a viagem pelo país musical Moçambique assim canta. Às 20 voltamos a carga a seguir ao RM Jornal em Cadeia Nacional e trabalhamos a noite de sábado. Trabalhar sublinhado, trabalhar entre aspas. Estamos a dizer que faremos dela o que dela tem de ser feito musicalmente falando, até a transição para a língua moçambicana, a Xicena, quando forem sensivelmente a 20:55. É pois, parte então desta programação nesta noite, em que a emissão é ininterrupta e só fecha amanhã à meia-noite. Você é o convidado, está proibido a dormir. Pois então, meu nome é Eduardo Tucoloa e conto com a engenharia técnica de Júlio. Posso também os serviços de rádio frequência de Nelson Valdez, centro emissor. Ao nosso vasto e potencial auditório, o nosso muito obrigado pela preferência a este canal. E por conta disso, venha daí.

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1: Boa noite. 5 pessoas morreram carbonizadas esta sexta-feira na cidade de Mucuba, na Zambésia, na sequência da explosão de um tambor contendo gasolina. Presidente da Associação Nacional dos Enfermeiros de Moçambique, Rui Piloto, propõe reformas no Sistema Nacional de Saúde, visando assegurar dignidade aos profissionais de enfermagem. Os Serviços Distritais de Educação, Juventude e Tecnologia em Climane promovem, a partir da próxima semana, um concurso de declamação de poesias nas escolas com o objetivo de ocupar os alunos para não enveredarem por má conduta. Linhas de força desta segunda edição do Jornal da Zambésia da Rádio Moçambique para hoje, sábado, 27 de junho de 2026. Jacimilton Ernesto faz o enquadramento sonoro, Rizik Zacarias, edição e apresentação. É bem-vindo. Cinco pessoas morreram esta sexta-feira na cidade de Mucuba, na Zambésia, na sequência da explosão de um tambor contendo gasolina, assunto para acompanhar daqui a pouco. Por agora, as notícias. Gabinete Parlamentar da Juventude está preocupado com a insuficiência de postos de emprego, oportunidades de financiamento e habitação para os jovens. A preocupação foi expressa pelo vice-presidente do Gabinete Parlamentar da Juventude, Boa Nanchuti, esta sexta-feira à saída de um encontro de cortesia com o governador da Zambésia e secretário de Estado na província da Zambésia. O Gabinete Parlamentar da Juventude fiscaliza, desde semana passada, a implementação de políticas da juventude na Zambésia. A administradora do Distrito de Lugela, na Zambésia, defende maior inclusão de mulheres e pessoas com deficiência no Monte Mabo, no projeto TOP, também conhecido por Juntos pelas Pessoas e Planeta. O projeto TOP é implementado pela Radeza através de fundos do WWF Moçambique, financiado pelo governo da Suécia para a promoção da conservação da biodiversidade do Monte Mabo, recentemente declarada Área de Conservação Comunitária. Guilhermina Machica acredita que o projeto TOP vai contribuir para a melhoria da vida de pessoas no Monte Mabo. Presidente do Conselho Diretivo da Ordem dos Enfermeiros na Zambésia, José Alumbe, defende investimentos em cursos de especialização nas áreas de enfermagem, visando responder às necessidades atuais no setor da saúde no país. José Alumbe falava esta sexta-feira em Climane, na Gala Provincial dos Enfermeiros. Conselho Municipal de Climane batiza a biblioteca da Escola Secundária Aeroporto Expansão com o nome do escritor Eduardo White. A infraestrutura foi construída pela Edilidade com fundos da Agência Japonesa de Cooperação Internacional, JICA. Eduardo Luiz de Menezes Cosley White nasceu em 1963 em Climane e morreu aos 50 anos, vítima de doença. Publicou 15 obras entre poesia e prosa que lhe mereceram vários prêmios. A Associação Provincial de Basquetebol na Zambésia homenageia treinador e árbitro da modalidade Almeida Colasso, mais conhecido por Guinda. A homenagem realizou-se esta quinta-feira no decurso do treino interescolar infanto-juvenil de basquete, envolvendo escolas do distrito de Climane e Namacurra. O presidente da Associação Provincial de Basquetebol na Zambésia, António Zefanias, destaca o contributo de Guinda na formação de jovens atletas da província e do país. O homenageado agradece à Associação Provincial de Basquetebol pelo reconhecimento e incentiva a formação de novos talentos. Agora sim, saiba que 5 pessoas morreram carbonizadas esta sexta-feira na cidade de Mucuba, na Zambésia, na sequência da explosão de um tambor contendo gasolina, como reporta o jornalista Sérgio Mamudo.
2: 4 eram da mesma família. O fato foi confirmado pela administradora do distrito de Mucuba. Adelina Tavares explica que o incidente ocorreu por volta das 20 horas de ontem, após o descarregamento de um tambor contendo gasolina numa residência de construção precária. A gasolina estava próxima de uma fogueira.
3: De forma insistida, tem feito a venda de combustíveis em momentos e locais inapropriados, mas preocupa-nos mais da maneira como esse combustível é armazenado. O caso concreto que aconteceu aqui foi especificamente isso. Estava misturando combustível, lá por dentro também tinham as pessoas e deu nisto que nós todos podemos aqui testemunhar neste momento.
2: Das 5 vítimas, 4 morreram no local. A última, por sinal, menor de 3 anos, perdeu a vida no Hospital Distrital de Mucuba. Os vizinhos estão em choque.
4: Ontem, por volta das 18 para 19, eu estava sentado aí na varanda da minha casa, estava conversando com o meu primo. Então, de repente, soube uma explosão. Minha esposa, quando diz, a casa lá está a arder. Ela ficou preocupada com a filha, porque a filha brincava com criança daqui. Quando nós saímos, de verdade a casa estava a pegar fogo. Não tinha como, mas conseguimos primeiro salvar a criança que estava na varanda, que infelizmente essa manhã acabou resultando em óbito. E a porta estava fechada. Quando tentamos derrubar a porta, tinha alguém na porta, né? Mas já estava carbonizado mesmo. Tentamos lançar água, porque não sabíamos a origem do incêndio. Pensávamos nós que fosse um curto-circuito por aí. Dali, quando lançávamos água, também a chama ainda era intensa. Dali concluímos que era gasolina, mas não conseguimos mesmo salvar outras vítimas. Dentro da residência eram 4 pessoas. Quatro pessoas, sim. O casal e uma criança de aparentemente 12 anos,
5: sim.
4: E um jovem, que mais tarde depois concluímos que era o nosso vizinho também, desta casa ao lado.
2: Vizinho da família que morreu carbonizado esta sexta-feira em Mucuba.
1: Manuseio indevido de gasolina é apontada como principal causa do incêndio que matou 5 pessoas no bairro Aeroporto II, na cidade de Mucuba, na Zambésia, como atesta a reportagem de Jacinto Castiano.
6: A informação foi avançada por Manuel Cumaio, comandante provincial do Corpo de Salvação Pública, em declaração à Rádio Moçambique. O comandante do Serviço Nacional de Salvação Pública deslocou-se ao distrito de Mucuba para averiguar as circunstâncias do incidente.
7: Dos dados que conseguimos colher neste momento, consta-nos que ontem por volta das 18 horas, num manuseio indevido de combustível em quantidade até agora não especificada, acabou acidentalmente criando uma situação de incêndio que vitimou 4 pessoas justamente no local. Só a outra criança que veio habitar na madrugada de hoje.
6: O SENSAP reitera apelos à população para evitar conservação inadequada e mau uso de combustíveis por constituir perigo à vida humana.
7: É uma situação que o SENSAP, em particular, vem trabalhando no sentido de desencorajar a atitude de conservar os combustíveis em recipientes não adequados. Mas, mesmo assim, da avaliação feita, vai se percebendo que a família que encontrou a morte vítima do acidente, do incêndio, é uma família que vinha praticando a atividade de venda clandestina de combustível, nesse contexto, a gasolina. Acabou entrando em combustão e saiu do controle, uma vez que a residência era construída de material de pouca resistência ao fogo. Ficou mais vulnerável, foi mais um fator que culminou com o óbito das pessoas.
6: Manuel Cumaio, comandante do Serviço Nacional de Salvação Pública na Zambésia. De Mucuba, Jacinto Castiano.
1: Presidente da Associação Nacional de Enfermeiros de Moçambique propõe reformas no Sistema Nacional de Saúde visando assegurar dignidade aos profissionais de enfermagem. De novo, Sérgio Mamudo.
2: José Alumbe falava esta sexta-feira em Quelimane, na Gala Provincial dos Enfermeiros. A fonte diz que apostar em programas de formação pós-graduação e especialização contribui para o fortalecimento da enfermagem e melhoria da qualidade do Sistema Nacional de Saúde.
8: Defendemos a expansão de programas de especialização destinados aos enfermeiros licenciados através de modelo que associa formação acadêmica avançada à prática clínica supervisionada, incluindo programas de residência profissional em enfermagem. Áreas como enfermagem pediátrica, neonatologia, saúde materna e obstétrica, enfermagem cirúrgica, cuidado intensivo, saúde mental, oncologia e saúde comunitária requerem profissionais especializados capazes de garantir cuidados cada vez mais seguros, eficazes e humanizados. investir na formação de enfermagens especializada e investir na qualidade dos cuidados, na segurança dos pacientes e no fortalecimento do Sistema Nacional de Saúde.
2: Presidente do Conselho Diretivo Provincial da Ordem dos Enfermeiros na Zambésia, José Alumbe. A propósito, o secretário do Estado na província da Zambésia, Avelino Muxini, desencoraja mau atendimento, corrupção e desvio de medicamentos do Sistema Nacional de Saúde.
5: Queremos usar desta ocasião para recordar que a população confia em vós. Quando o cidadão vê um enfermeiro, a primeira coisa que lhe aparece em mente é: agora estou seguro. Não permitam que atos não abonatórios como mau atendimento, corrupção, desleixos, cobranças ilícitas, desvio de medicamentos, entre outras práticas negativas, que concorrem para beliscar a boa imagem do setor da saúde.
2: Avelino Muxini, secretário do Estado na província da Zambésia, falando esta sexta-feira em Quelimane, na Gala dos Enfermeiros. O setor público na província da Zambésia conta com mais de 2.700 enfermeiros.
1: Os Serviços Distritais de Educação, Juventude, Ciência e Tecnologia em Quelimane promovem, a partir da próxima semana, um concurso de declamação de poesias nas escolas com o objetivo de ocupar os alunos para não enveredarem por má conduta. O técnico de cultura nos Serviços Distritais de Educação, Juventude, Ciência e Tecnologia, Cliff Fardini, diz que o evento visa ocupar os jovens em atividades de produção e declamação de poemas, visando evitar a delinquência juvenil e outros comportamentos de risco. O concurso, denominado O Quereta, que em língua portuguesa significa rabiscos ou assinaturas, pretende educar mentes de jovens nas escolas sobre questões ligadas ao desenvolvimento socioeconómico.
9: O Quereta é um termo de língua local que significa assinar, assinar a sua própria autoria, o que nos remete no sentido de que os candidatos, que são os alunos das 22 escolas secundárias, particulares, privadas, incluindo as comunitárias, possam apresentar textos de facto inéditos da sua autoria, olhando temáticas que afetam o ambiente escolar, como consumo de álcool, consumo de droga, bullying, violência sexual, violência doméstica, vandalismo, patriotismo, mas do ponto de vista de intervenção social e pedagógica. O que nós pretendemos com isso é minimizar, reduzir o impacto dos problemas que afetam o ambiente escolar, na medida em que os alunos, ao declamarem os seus textos, estarão a consciencializar, a sensibilizar para os demais grupos de alunos participantes para não aderência em comportamentos de risco para a sua própria saúde escolar.
1: O setor da educação em Quelimane encoraja maior participação dos alunos no referido concurso que inicia a 1 de julho.
9: Eu apelo a todos os alunos que têm potencial para declamar e produzir textos inéditos, poderem participar massivamente no lançamento da iniciativa O Quereta, que vai ter lugar no dia 1 de julho, na sala de convívio do Instituto de Formação de Professores de Quelimane, mas também a partir do dia 2 podem aproximar às suas escolas, sobretudo nas direções escolares, para poderem ter informação sobre os procedimentos de inscrição e apenas vai sair um que vai representar a referida escola.
1: Cliff Fardini, técnico de cultura nos Serviços Distritais de Educação, Ciência e Tecnologia em Quelimane. 5 pessoas morreram carbonizadas esta sexta-feira na cidade de Mucuba, na Zambésia, na sequência da explosão de um tambor contendo gasolina. Presidente da Associação Nacional dos Enfermeiros de Moçambique, Rui Piloto, propõe reformas no Sistema Nacional de Saúde, visando assegurar dignidade aos profissionais de enfermagem. Serviços Distritais de Educação, Juventude e Tecnologia em Quelimane promovem, a partir da próxima semana, um concurso de declamação de poesias nas escolas, com o objetivo de ocupar os alunos para não enveredarem por má conduta. Linhas de força que fizeram a história desta segunda edição do Jornal da Zambésia. Hoje é sábado, 27 de junho de 2026. Já Similton Ernesto fez o enquadramento sonoro, Rizik Zacarias a edição e a apresentação. Foi um gosto tê-lo informado.
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1: São neste momento 19 horas e 15 minutos, Rádio Moçambique, estúdios em Quelimane. Para trás fica a segunda edição do Jornal da Zambézia, referente a este sábado. Estamos em 27 de junho para o ano 2026. Às 19h30 temos o Jornal da Noite. Para lá chegarmos, temos a passar por nossa montra sonora e também a viagem, fazer aquela viagem pelo país musical. O Moçambique assim canta. E é nisso que começamos mesmo com...
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O King Bao aqui então, em grande performance, com participação especial de Nelson Tivan, para Love You Ami, do álbum A Strong Xangana, já no limiar da segunda edição do RM Jornal em Cadeia Nacional, já dentro de instantes, para o qual chamamos a sua especial atenção.

0: Boa noite, caro ouvinte. Bem-vindo ao Jornal da Noite. Armazenamento e manuseamento incorreto de combustível resultam na morte de 5 pessoas no distrito de Mucuba, província da Zambésia.
1: Consta-nos que ontem, por volta das 18 horas, num manuseio indevido de combustível, em quantidade até agora não especificada, acabou acidentalmente criando uma situação de incêndio e vitimou 4 pessoas justamente no local, só a outra criança que veio habitar na madrugada de hoje.
0: Comandante do Serviço Nacional de Salvação Pública na Zambésia, Manuel Comaio, ministro da Saúde, anuncia na Matola, província de Maputo, o envio de brigadas multifacetadas pelo país para assistência massiva à população. No estrangeiro, empresariado sul-africano diz que vai apoiar a polícia no controle das manifestações anti-imigração convocadas para a próxima terça-feira. Destaques da presente edição do Jornal da Noite. Francisco Jad está na sonorização e Cristina Xavier na edição e apresentação. Ótima escuta. Tambor com gasolina explode e mata 5 pessoas na cidade de Mucuba, província da Zambésia. A informação é desenvolvida por Sérgio Mamudo.
2: 5 pessoas morreram carbonizadas esta sexta-feira na cidade de Mucuba, na Zambésia, na sequência da explosão de um tambor contendo gasolina. 4 eram da mesma família. O fato foi confirmado pela administradora do distrito de Mucuba. Adelina Tavares explica que o incidente ocorreu por volta das 20 horas de ontem, após o descarregamento de um tambor contendo gasolina numa residência de construção precária. A gasolina estava próxima de uma fogueira.
3: De forma insistida, tem feito a venda de combustíveis em momentos e locais inapropriados, mas preocupa-nos mais da maneira como esse combustível é armazenado. O caso concreto que aconteceu aqui foi especificamente isso. Estava misturado o combustível, lá por dentro também tinham as pessoas e deu nisto que nós todos podemos aqui testemunhar neste momento.
2: Das 5 vítimas, 4 morreram no local. A última, por sinal, menor de 3 anos, perdeu a vida no Hospital Distrital de Mucuba. Os vizinhos estão em choque.
4: Ontem, por volta das 18 para 19, eu estava sentado aí na varanda da minha casa, estava conversando com o meu primo. Então, de repente, soube uma explosão. Minha esposa, quando diz, a casa lá está a arder. Ela ficou preocupada com a filha, porque a filha brincava com criança daqui. Quando nós saímos, de verdade a casa estava a pegar fogo. Não tinha como, mas conseguimos primeiro salvar a criança que estava na varanda, que infelizmente essa manhã acabou resultando em óbito. E a porta estava fechada. Quando tentamos derrubar a porta, tinha alguém na porta, né? Mas já estava... Já estava carbonizado, nós estava carbonizado, tentamos lançar água, porque não sabíamos a origem do incêndio. Pensávamos nós que fosse um curto-circuito por aí. Dali, quando lançávamos água, também a chama ainda era intensa. Dali concluímos que era gasolina, mas não conseguimos mesmo salvar outras vítimas. Dentro da residência eram 4 pessoas. 4 pessoas, sim. O casal e uma criança de aparentemente 2 anos,
5: sim.
4: E um jovem, que mais tarde depois concluímos que era o nosso vizinho também, desta casa ao lado.
2: Vizinho da família que morreu carbonizada esta sexta-feira em Mucuba. De Quelimane, Sérgio Mamudo.
0: 5 pessoas morrem carbonizadas na cidade de Mucuba, província da Zambésia, na sequência da explosão de um tambor contendo gasolina, e o comandante do Serviço Nacional de Salvação Pública deslocou-se ao local para averiguar as circunstâncias e as causas do incidente. Reporta Jacinto Castiano.
6: Manuseio indevido de gasolina é apontada como sendo a principal causa do incêndio que matou 5 pessoas, 3 das quais da mesma família no bairro Aeroporto II, na cidade de Mucuba, na Zambésia. A informação foi avançada por Manuel Comaio, comandante provincial do Corpo de Salvação Pública, em declaração à Rádio Moçambique.
1: Dos dados que conseguimos colher neste momento, consta-nos que ontem por volta das 18 horas, num manuseio indevido de combustível, em quantidade até agora não especificada, acabou acidentalmente criando uma situação de incêndio e vitimou 4 pessoas justamente no local, só a outra criança que veio habitar na madrugada de hoje.
6: O SENSAP reitera apelos à população para evitar conservação inadequada e mau uso de combustíveis por constituir perigo à vida humana.
1: É uma situação que o SENSAP, em particular, vem trabalhando no sentido de desencorajar a atitude de conservar os combustíveis em recipientes não adequados. Mas, mesmo assim, da avaliação feita, vai-se percebendo que a família que encontrou a morte vítima do acidente, do incêndio, é uma família que vinha praticando a atividade de venda clandestina de combustível, nesse contexto, a gasolina. Acabou entrando em combustão e saiu do controle, uma vez que a residência era construída de material de pouca resistência ao fogo. Ficou mais vulnerável, foi mais um fator que culminou com o óbito das pessoas.
6: Manuel Kumayo, comandante do Serviço Nacional de Salvação Pública na Zambésia. De Mucuba, Jacinto Castiano.
0: 19:36, o ministro da Saúde trabalhou hoje na cidade da Matola, província de Maputo, e anunciou o envio de técnicos do setor pelo país para prestar assistência massiva à população. Jornalista Stélio Manhissa.
5: Segundo o CNS, a iniciativa visa igualmente descongestionar as unidades sanitárias cujas infraestruturas estão a reduzir a sua capacidade de resposta ao crescente número de utentes que procuram pelo atendimento hospitalar. O governante avança ainda que este é um dos caminhos encontrados para encurtar a distância daqueles pacientes ou famílias que, por várias razões, não conseguem ir ao hospital.
7: Se nós queremos um país desenvolvido, a crescer, como a independência econômica, um dos principais indicadores é a saúde. Por isso, quando alguns dizem que a saúde é gasto, não, a saúde não é gasto, a saúde é um investimento. Porque tu, para teres desenvolvimento de qualquer país, tens que ter gente com saúde. O melhor medicamento do mundo não é paracetamol, não é ibuprofeno, não é antibiótico, é a paz. Então é por isso que esta iniciativa, ajudarmos o povo moçambicano a ter uma boa saúde. Esta será a bandeira, vai continuar. Em todo o país, do Rovuma ao Maputo, estas iniciativas serão a nossa bandeira de governação, porque é isto que o povo precisa, é isto que o povo pede.
5: E se expressou ainda no local preocupação com o aumento de casos de doenças crónicas não transmissíveis, cujas causas, segundo o ministro, são evitáveis.
7: Hoje estamos a ter tensão arterial alta, açúcar alto, doenças do coração, doenças do pulmão. Estamos a ter um outro problema novo, doenças mentais. E estas cinco doenças e outras, há três ou quatro fatores principais. O primeiro, consumo excessivo do álcool. O segundo, tabaco. O terceiro, alimentação hoje. A gente come de qualquer maneira. Quarto, estilo de vida saudável. As pessoas fazem poucos exercícios, não se movimentam. Cinco, comem poucos vegetais e poucas frutas. E isto está a impactar. Em 2007, a mortalidade por estas doenças era de 7% no nosso país. Hoje está acima de 30%.
5: O ministro da Saúde falava este sábado na Matola, província de Maputo, durante a Feira de Saúde realizada no âmbito da implementação desta iniciativa de atendimento comunitário em massa. Eu sou Stélio Manhissa, da cidade da Matola. Boa noite.
0: Boa noite. Na província do Niassa, 135 comunidades foram declaradas livres do fecalismo a céu aberto. Fernando Damas.
8: 135 comunidades de 5 distritos foram declaradas livres do fecalismo a céu aberto na sequência da implementação do programa GOTAS, Governação Transparente para Água, Saneamento e Saúde, nos últimos 4 anos no Niassa. Trata-se das comunidades dos distritos de Lixinga, Mandimba, Mecanhelas, Metarica e Lago, que nos últimos 4 anos beneficiaram de mais de 29.700 latrinas, entre melhoradas e tradicionais. Neste período, foram igualmente construídas perto de 2 mil fossas sépticas no quadro da mesma iniciativa. Os dados constam de um documento balanço dos últimos 4 anos do programa GOTAS, Governação Transparente para Água, Saneamento e Saúde, fase 3, apresentado esta sexta-feira pela diretora do gabinete da governadora, Celestina Teófilo, na segunda reunião do Comitê de Supervisão do Programa GOTAS. O documento refere que esta atividade integra-se nas campanhas de prevenção de doenças através de promoção de atividades de saneamento e higiene.
9: Construídas 29.724 novas latrinas familiares, de um plano de 25.000 na meta da meta prevista, o que corresponde no cumprimento acima de 100%. Destas, 14.721 tradicionais, 9.472 tradicionais melhoradas, 3.756 melhoradas, 1.775 fossas céticas, beneficiando um total de 29.724 famílias. Com estas ações de mobilização comunitária, houve mudança de comportamento, as famílias incrementaram a construção de novas infraestruturas de saneamento e higiene, resultando a melhoria na privacidade e dignidade.
8: Celestina Teófilo, diretora do gabinete da governadora, e a melhoria das condições de higiene nos últimos 4 anos em 5 distritos da província. Esta iniciativa contempla a estratégia de comunicação para a mudança de comportamento em saúde, higiene e saneamento. Fernando Damas, Nixinga.
0: 135 comunidades de 5 distritos da província do Niassa declaradas livres do fecalismo a céu aberto. E o Conselho Municipal de Maputo assegura estar a trabalhar para a conclusão em outubro deste ano das obras de ampliação e modernização da rede de esgoto na Baixa da cidade. É uma informação prestada hoje à imprensa pelo presidente do Conselho de Administração da Empresa Municipal de Saneamento e Drenagem. Borges da Silva disse que a existência de outras infraestruturas no subsolo, como é o caso de sistemas de telecomunicações e energia, condiciona o decurso normal das obras. Borges da Silva falava na reabertura total, a partir de hoje, da Avenida Joaquim Chissano ao tráfego, após a conclusão das obras de melhoramento do sistema de saneamento. Cerca de 300 talhões foram parcelados no distrito de Xanguena para o assentamento de igual número de famílias afetadas pelas cheias e inundações na cidade de Xai-Xai, província de Gaza. A reportagem é de Jaime Vanessio.
10: Segundo o presidente do município da cidade de Xai-Xai, a atribuição destes terrenos enquadra-se nos esforços da edilidade para retirar as famílias das áreas de risco e reduzir a sua vulnerabilidade a futuras cheias e inundações na autarquia. Osman Adamo explicou que o processo de identificação dos terrenos está a ser realizado em coordenação com o governo do distrito de Xanguene e, numa primeira fase, a prioridade será dada às famílias mais vulneráveis e que enfrentam maior risco por permanecerem nas zonas propensas a inundações.
11: Um grande desafio. Temos munícipes que não têm casas, as suas casas sofreram. Teve que se disponibilizar tendas para poder ir vivendo nessas tendas. Em simultâneo, estamos a trabalhar com o distrito de Xanguene. Neste momento, o distrito de Xanguene detém 300 talhões para os nossos munícipes. Estamos a fazer um trabalho para ver aqueles que estão mesmo em situações difíceis, que continuam dentro das águas, em alguns bairros, para ver se vamos reassentar no distrito de Xanguene, naqueles 300 talhões que foram disponibilizados do distrito de Xanguene.
10: Osman Adamo, presidente do município de Xai-Xai, e o processo de identificação de terrenos no distrito de Xanguene para reassentar as vítimas das cheias e inundações residentes na zona baixa da capital provincial de Gaza. De Xai-Xai, Jaime Vanessio.
0: Outras notas da província de Gaza dão conta que 3 empresas de capitais nacionais e estrangeiros manifestaram interesse em investir no distrito de Xanguene, rico em recursos minerais, marítimos, agrícolas e turísticos. Alfredo Moyanga.
12: 3 empresas de capitais nacionais e estrangeiros manifestaram durante a realização esta sexta-feira da primeira conferência de investimentos o seu interesse em investir no distrito de Xanguene, na província de Gaza. Trata-se de empresas que operam no setor de agricultura, produção de castanha de caju, processamento de água e turismo. Fazendo o balanço da realização da primeira conferência distrital de investimentos, a administradora do distrito de Xanguene disse que o evento foi positivo, pois o governo conseguiu mostrar ao mundo as potencialidades locais. Suzete Dança Nhancumel sublinhou que, além das 3 empresas que manifestaram seu interesse em investir em Xanguene, o governo espera nos próximos dias receber outras propostas através dos links de parceria público-privado.
13: Virão mais investidores aqui a Xanguene, porque conseguimos vender a nossa carteira de projeto através da nossa conferência, os que estavam lá presentes, mas também através dos links que nós disponibilizamos. Portanto, esta conferência estava a ser acompanhada de vários pontos do país, mas também de fora do país. Então, estamos satisfeitos, sim. 3, de uma forma expressa, manifestar, até porque manifestou-se antes até de realizar essa conferência para processamento de água. Manifestou-se antes, já queria, já pretende realmente avançar com este trabalho. E os outros, naturalmente, que vão a trazer mais detalhes daquilo que eles pretendem fazer. Acredito que nos próximos dias, refiro-me à agricultura, mormente o caju, concretamente que nós nos referimos aqui, e também o arroz. Temos certeza que vão se pronunciar nos termos em que eles realmente pretendem investir. E o turismo, também ficamos de dar passos subsequentes, que é para isso mostrar os locais onde temos as lagoas. Portanto, é um projeto ambicioso que eu penso que não vale a pena trazer muito detalhe agora. O que podemos avançar agora é que estamos satisfeitos. Não foi uma simples aventura, foi algo muito bem pensado.
12: A administradora do distrito de Xongueni Gás, a Sucete Nhangumele, e o balanço da realização da primeira conferência distrital de investimentos que teve lugar esta sexta-feira aqui em Xongueni, província de Gás, onde vos falou Alfredo Muyanga.
0: Dos estúdios centrais em Maputo, a Rádio Moçambique transmite o Jornal da Noite. O secretário de Estado no Niassa, Silva Livona, considera que a prática de justiça pelas próprias mãos, associada à onda de desinformação, está a retardar o desenvolvimento da província. Livona fez o pronunciamento este sábado na localidade de Mapula, distrito de Maua, de onde reporta Mércio João.
14: Livona disse ser preocupante que jovens, ao invés de empenharem seu trabalho e na busca de soluções dos atuais desafios do país, estejam envolvidos em ações que corroem o tecido e bem-estar social. Em Moapula, o secretário de Estado foi informado que no passado 1º de junho, um grupo de jovens introduziu-se no posto policial local e vandalizou diversos bens em protesto da alegada má atuação de alguns agentes, pelo que apelou a busca constante de meios pacíficos de convivência na sociedade.
15: Uma localidade não pode ser uma zona de anarquia, onde dizem nós não queremos nem governo, nem polícia, nem nada. Quem vai vos orientar aqui? Os professores enfermeiros fugirem. Quem vai cuidar de vocês? Nosso sonho é desenvolvimento. O que nós queremos hoje é a nossa independência econômica.
14: Silva Livone falou no comício que orientou em Moapula sobre a necessidade do funcionário público garantir o atendimento humanizado e condigno à população.
15: Aqui ninguém deve fazer sofrer o nosso povo. O povo deve respeitar as autoridades, a autoridade também deve respeitar o povo e trabalhar para resolver problemas do povo.
14: Silva Livone, secretário de Estado no Niassa, e a necessidade dos funcionários públicos da província garantirem o atendimento humanizado e condigno da população. Silva Livone falava no distrito de Imaúa, onde efetua de hoje e amanhã a visita de trabalho inserida no programa de governação aberta. Faz parte da agenda do secretário de Estado no Niassa, neste distrito, a realização de comícios, reunião com diversos estratos da sociedade e a orientação de audiências. Mércio João, a partir da localidade de Moapula, distrito de Maua.
0: Na província de Nampula, cerca de 20 mil agregados familiares vão beneficiar de insumos agrícolas no âmbito do programa Hortas que Transformam Vidas. Trata-se de uma iniciativa do gabinete da esposa do governador de Nampula que visa combater a desnutrição crónica e abrange principalmente mulheres e jovens dos 23 distritos da província de Nampula. Otávio Fonseca.
16: A esposa do governador de Nampula, Nazir Abdullah, disse no ato do lançamento oficial do programa que a iniciativa traz uma visão mais clara, aproximando as políticas públicas às mulheres e jovens e às famílias da província de Nampula. Nazira Abdullah frisou que a agricultura tem sido um vetor de sustentabilidade das famílias, é daí que investir nela é também investir na saúde, na nutrição e no bem-estar das famílias.
17: Temos vindo a desenvolver diversas ações nas áreas de saúde e da promoção do bem-estar das famílias. Como já foi referido, existe uma realidade muito simples. A desnutrição não se combate apenas nas unidades sanitárias. Combate-se muito antes disso. Combate-se quando uma família consegue produzir os seus alimentos, alimentos variados. Quando uma criança cresce com acesso a uma alimentação equilibrada e quando uma mãe dispõe de melhores condições econômicas para cuidar da sua família.
16: O chefe do Departamento da Agricultura na Direção Provincial da Agricultura e Pescas de Nampula, Armênio Maricoa, frisou que, num processo de distribuição de insumos agrícolas aos beneficiários do programa, alguns vão receber maior número de kit devido à sua densidade populacional.
18: Nesta primeira fase, nós queremos trabalhar ao nível dos 23 distritos de Nampula, mas os 23 distritos de Nampula, isso vai variar de acordo com aquilo que é a densidade populacional, o número de habitantes, razão pela qual encontrará um distrito com maior número de kits a receberem em comparação aos outros distritos. Isto deveu-se àquilo que é a nossa projeção de número da população. Então, nós encontramos distritos com mais população com benefício a estes serviços e distritos com menos benefícios. Isto é, basicamente, de acordo com aquilo que é o número da população de cada distrito. Nós queremos chegar nos 23 distritos da nossa província.
16: Chefe do Departamento da Agricultura, na Direção Provincial da Agricultura e Pescas de Nampula, Armênio Maricoa, falando este sábado no lançamento oficial do programa Hortas que Transformam Vidas, Otávio Fonseca, Nampula.
0: De Nampula para Teto, onde a Universidade Politécnica naquela província colocou hoje no mercado de emprego mais 300 técnicos superiores, reporta Onésio Jô.
19: Em Tete, cerca de 300 novos profissionais foram colocados este sábado no mercado de emprego, reforçando o quadro de recursos humanos qualificados em diferentes setores de atividade na província e no país. Trata-se de graduados da Universidade Politécnica nas áreas de Engenharia Mecânica, Engenharia de Construção Civil, Informática e Telecomunicações, Psicologia e Enfermagem, consideradas fundamentais para o desenvolvimento socioeconômico de Moçambique. A secretária de Estado, Entete, disse que os graduados representam uma mais-valia para minimizar o déficit de recursos humanos qualificados e para responder aos desafios de desenvolvimento que a província enfrenta. Cristina Mafumo exortou as mulheres graduadas a optarem pelo profissionalismo, pela ética e pelo espírito de inovação, de modo a contribuírem para a melhoria da qualidade dos serviços prestados à população.
20: As mulheres formadas nestas áreas passam a integrar setores estratégicos para a industrialização, para o desenvolvimento de infraestruturas e para a modernização da nossa economia.
19: Por sua vez, o reitor da Universidade Politécnica afirmou que, com esta graduação, a instituição continua a cumprir a sua missão de formar profissionais competentes e alinhados com as necessidades do mercado de trabalho. Johnny Luiz reiterou ainda o compromisso da instituição em continuar a apostar na qualidade de ensino, na investigação científica e na formação de quadros capazes de impulsionar o crescimento socioeconômico de Moçambique.
21: Apelamos também que sejais simples, quer nos vossos locais de trabalho e de residência. Parte-se do pressuposto de que a pessoa, quanto mais formação tiver, mais simples devia ser. Aliás, devemos seguir o exemplo do grande filósofo Sócrates, que, reconhecendo a sua humildade, ele afirmou, e passo a citar, só sei que nada sei.
19: A cerimônia de graduação dos cerca de 300 licenciados pela Universidade Politécnica foi testemunhada por membros do governo, das organizações da sociedade civil, corpo docente e familiares. Da cidade de Tete, Onésio Jô.
0: 19 horas e 54 minutos. Um dos 15 estudantes moçambicanos que se encontram a estudar na Venezuela contraiu uma lesão ligeira no joelho na sequência de uma queda enquanto descia as escadas do edifício onde se encontrava alojado. Todos os estudantes moçambicanos que se encontram em Caracas, a capital da Venezuela, estão em segurança. Uma nota do Gabinete de Informação Gabinfo, recebida há momentos na nossa redação, indica que estas informações resultam de diligências feitas pelo governo moçambicano para obter dados sobre a situação dos estudantes moçambicanos que se encontram naquele país. O Gabinfo sublinha que o governo continua a acompanhar a situação, mantendo contacto com as autoridades venezuelanas e representações diplomáticas competentes para prestar o apoio necessário aos cidadãos moçambicanos. Sobre a evolução do cenário pós-sismo, há fortes indicações da possível ocorrência de réplicas nos próximos 5 dias, que, segundo informação sismológica disponível, poderão atingir até 5.0 graus na escala de Richter. Consumo e comercialização de drogas aumenta na província de Tete, reporta Ignacio Camay.
3: Na província de Tete, registra-se uma evolução significativa do tráfico, consumo e venda de drogas sintéticas produzidas em laboratórios clandestinos, alegadamente com envolvimento de cidadãos estrangeiros. Entre as substâncias, destacam-se a metanfetamina, heroína, zombo e nhawop, drogas que têm sido vendidas a preços relativamente baixos para pessoas com idades entre os 15 e os 50 anos. As redes de tráfico estão a adotar métodos sofisticados para expandir o mercado, recorrendo frequentemente às plataformas digitais para divulgar e comercializar os produtos ilícitos. Uma das estratégias identificadas pelas autoridades consiste na publicação de fotografias de chocolates, rebuçados e outros doces com sabores diferenciados nas redes sociais, servindo de código para a promoção e venda das drogas. Segundo Sérgio Souza, do Gabinete Provincial de Prevenção e Combate de Drogas em Tete, a situação está a preocupar as autoridades, que alertam para o crescente recurso às redes sociais na venda dessas drogas. Ignacio Gamay, cidade de Tete.
0: 19 horas e 56 minutos, passo para o estrangeiro. Empresariado sul-africano diz que vai apoiar a polícia no controle das manifestações anti-imigração convocadas para a próxima terça-feira. Eduardo Figurão.
4: O setor privado promete fornecer meios aéreos e terrestres, o que inclui drones, helicópteros, veículos blindados e acesso a cerca de 7 mil câmaras de segurança. Segundo a organização Business Against Crime, este apoio massivo reflete a gravidade da situação. O anúncio surge num ambiente de grande tensão. Várias confissões religiosas duvidam da capacidade do executivo para travar possíveis episódios de violência contra cidadãos estrangeiros indocumentados. Em resposta, o Comitê Interministerial que acompanha a crise sublinha que cabe apenas ao Estado a responsabilidade de atuar contra a imigração ilegal. A ministra sul-africana da Justiça e Desenvolvimento Constitucional, Mameluke Kubaye, garantiu que a próxima terça-feira será um dia normal de trabalho e que o governo está totalmente preparado para proteger todas as pessoas, incluindo estrangeiros.
22: We do not recognize the 30th as a shutdown day.
4: Não reconhecemos o dia 30 como um dia de paralisação ou um dia de folga. Portanto, aqueles que trabalham, se não forem ao serviço, não serão pagos. Será considerada falta. Reiteramos ainda que nenhuma pessoa não autorizada tem permissão para exigir documentação ou prova de nacionalidade a quem quer que seja. O bloqueio do acesso de qualquer pessoa a clínicas, hospitais, escolas ou outros serviços públicos é proibido e é contra a lei. A violência e a intimidação contra estrangeiros e cidadãos deste país são contra a lei e os infratores serão processados de acordo com as normas legais pertinentes. Os defensores, os perpetradores do racismo, do sexismo, do tribalismo, do discurso de ódio, da afrofobia, da xenofobia e de qualquer forma de intolerância não têm lugar no nosso país, que está fundado nos ideais do Ubuntu e no nosso documento fundador da nossa democracia constitucional, a nossa Constituição. A ministra Mameluke Kubaye acrescentou que, até a semana passada, foram registados 89 incidentes de ordem pública e incitamento à violência. Na sequência destes casos, as autoridades detiveram 164 pessoas. Rádio Moçambique, Eduardo Figurão, Joanesburgo.
0: Outras notas do estrangeiro dão conta que a Venezuela recebeu mais de 1.600 socorristas para prestar assistência às vítimas dos sismos ocorridos na quarta-feira, informou hoje o vice-ministro dos Negócios Estrangeiros venezuelano para a Europa e América do Norte. Oliver Blanco disse que a Venezuela recebeu, nas últimas horas, voos com equipas de resgates internacionais e são esperadas mais equipas com chegadas já programadas. Dados recentes indicam que os terremotos causaram 920 mortos e 3.300 feridos, entre graves e ligeiros. o tempo. A cidade de Tete poderá registrar amanhã 30 graus centígrados de temperatura máxima, seguida por Beira, Quelimane, Nampula e Pemba, com 28 graus. Xai-Xai, Inhambane, Vilanculo, 27, Maputo, 26, Chimoio e Lixinga poderão chegar aos 24 graus centígrados de temperatura máxima. Deste modo, colocamos ponto final ao Jornal da Noite. Obrigada pela atenção dispensada. Francisco Jato esteve na sonorização e Cristina Xavier na edição e apresentação. Boa noite.

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1: Pois bem, renovados os votos de boa noite de sábado, eis que cá estamos então para levar até si este panorama musical variado, a fazer o final de semana vibrar, a moda final de semana. É isso mesmo, passe a repetição, ou passe o pleonasmo, passe a redundância, mas é mesmo isso que vai acontecer, já agora com a nossa boa música a tomar conta do recado, já no caminho das 21 horas, é cerca de uma hora, com o melhor da música criteriosamente selecionada a pensar em você, é momento de final de semana.

Pois então, a década 90 em voga com esta presença de Stevie, que trouxe aqui o seu homeboy do álbum I Wonder Why. Aqui também a presença de Papa T, Guerreira, e a canção chama-se Mount Killilee.

Vamos então aos dotes da Clarissa. Deixa ficar aqui este seu sucesso, êxito do momento. Quem não fica para trás é o grão Drian.

Estavam transcorridos 26 minutos depois das 20 e a viagem prossegue. Ela chama-se Golf Illumid. E é o vivo, ele não brinca.

Pois então, aqui chegando os meus amigos, e tão líquido quanto satisfatório afirmar que está. Há consumado o segundo período de emissão em língua portuguesa neste canal para sábado à noite. E é também um momento privilegiado para deixarmos ficar os nossos agradecimentos, selando bem forte o compromisso de cá voltarmos a cruzar caminhos em próximas ocasiões. O prazer foi todo nosso e por inteiro.

apresentar. O meu nome é Eduardo Tricolor. Tive a cumplicidade técnica de Paulo Lopes e também os serviços de rádio frequência de Xanita e Tesoura no Centro Emissora. E já agora, ótima recepção à restante programação desta estação emissora.

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2: Boa noite, Rosa Freitas. Boa noite, ouvinte. O manuseamento incorreto de combustível está na origem do incêndio que matou 5 pessoas, 4 das quais da mesma família, na cidade de Mucuba, província da Zambézia. A informação foi avançada pelo comandante provincial do Corpo de Salvação Pública, Manuel Comaio, em declarações à Rádio Moçambique.
3: O CENSAP vem trabalhando no sentido de desencorajar a atitude de conservar os combustíveis de recipientes não adequados. Mas mesmo assim, da avaliação feita, vai-se percebendo que a família que encontrou a morte vítima do incêndio é uma família que vinha praticando a atividade de venda clandestina de combustível, nesse contexto a gasolina. Acabou entrando em combustão e saiu do controle, uma vez que a residência era construída de material de pouca resistência ao fogo. Ficou mais vulnerável, foi mais um fator que culminou com o óbito das pessoas.
2: Comandante Provincial do Corpo de Salvação Pública na Zambézia, Manuel Comaio. Um dos 15 estudantes moçambicanos que se encontram na Venezuela contraiu uma lesão ligeira no joelho na sequência de uma queda enquanto descia as escadas do edifício onde se encontrava alojado. Apesar da situação, todos eles se encontram em segurança depois do sismo que abalou aquele país no dia 24 deste mês. Uma nota do Gabinete de Informação indica que estas informações resultam de diligências feitas pelo governo moçambicano para obter notícias sobre a situação estudantes moçambicanos que se encontram naquele país. O Gabifo sublinha que o governo continua a acompanhar a situação, mantendo contacto com as autoridades venezuelanas e representações diplomáticas competentes para prestar o apoio necessário aos cidadãos moçambicanos. Sobre a evolução do cenário pós-sismo, há fortes indicações da possível ocorrência de réplicas nos próximos 5 dias que, segundo a informação sismológica disponível, poderão atingir até 5 graus na escala de Richter. O ministro da Saúde anunciou este sábado, na Matola, província de Maputo, o envio de brigadas multifacetadas pelo país para assistência à população no âmbito da aproximação dos serviços de saúde ao cidadão. O CNS referiu que a iniciativa pretende ainda descongestionar as unidades sanitárias cujas infraestruturas estão a reduzir a sua capacidade de resposta devido ao crescente número de utentes que procuram atendimento hospitalar. Jornalista Stélio Manhissa.
4: E se expressou ainda no local preocupação com o aumento de casos de doenças crónicas não transmissíveis, cujas causas, segundo o ministro, são evitáveis.
5: Hoje estamos a ter tensão arterial alta, açúcar alto, doenças do coração, doenças do pulmão. Estamos a ter um outro problema novo, doenças mentais. E estas cinco doenças e outras, há três ou quatro fatores principais. O primeiro, consumo excessivo de álcool. O segundo, tabaco. O terceiro, alimentação hoje. A gente come de qualquer maneira. Quarto, estilo de vida saudável. As pessoas fazem poucos exercícios, não se movimentam. Cinco, comem poucos vegetais e poucas frutas. E isso está a impactar. Em 2007, a mortalidade por estas doenças era de 7% no nosso país. Hoje está acima de 30%.
4: O ministro da Saúde falava este sábado na Matola, província de Maputo, durante a feira de saúde realizada no âmbito da implementação desta iniciativa de atendimento comunitário em massa. Eu sou Stélio Manhissa, da cidade da Matola.
2: Cerca de 300 talhões foram parcelados no distrito de Xunguenda para o reassentamento de igual número de famílias vítimas das cheias e inundações deste ano na zona baixa da cidade de Xaixai, em Gaza. Segundo o presidente do município da cidade de Xaixai, a atribuição destes terrenos enquadra-se nos esforços da idilidade para retirar as famílias das áreas de risco. Osman Adam explicou que o processo de identificação dos terrenos está a ser realizado em coordenação com o governo do distrito de Xunguene e, numa primeira fase, a prioridade será dada às famílias mais vulneráveis e que enfrentam maior risco por permanecerem em zonas propensas a inundações.
6: Estamos a fazer um trabalho para ver aqueles que estão mesmo em situações difíceis, quem continua dentro das águas, em alguns bairros, para ver se vamos reassentar no distrito de Xunguene, naqueles 300 talhões que fomos disponibilizados do distrito de Xunguene.
2: Presidente do Conselho Municipal da cidade de Xaixai, Osman Adamo. Na atualidade internacional, a Venezuela recebeu mais de 1.600 socorristas para prestar assistência às vítimas dos sismos ocorridos na quarta-feira, informou este sábado o vice-ministro dos Negócios Estrangeiros venezuelano para a Europa e a América do Norte. Oliver Blanco disse que a Venezuela recebeu nas últimas horas voos com equipas de resgates internacionais e são esperadas mais equipas com chegadas já programadas. Dados recentes indicam que os terremotos causaram 920 mortos e 3.300 feridos, entre graves e ligeiros. O empresariado sul-africano vai apoiar a polícia no controle das manifestações anti-imigração convocadas para a próxima terça-feira. Correspondente da RAC Moçambique na África do Sul, Eduardo Figurão.
7: O setor privado promete fornecer meios aéreos e terrestres, o que inclui drones, helicópteros, veículos blindados e acesso a cerca de 7 mil câmaras de segurança. Segundo a organização Business Against Crime, este apoio massivo reflete a gravidade da situação. O anúncio surge num ambiente de grande tensão. Várias confissões religiosas duvidam da capacidade do executivo para travar possíveis episódios de violência contra cidadãos estrangeiros indocumentados. Em resposta, o Comitê Interministerial que acompanha a crise sublinha que cabe apenas ao Estado a responsabilidade de atuar contra a imigração ilegal. A ministra sul-africana da Justiça e Desenvolvimento Constitucional, Mamoloko Kubai, garantiu que a próxima terça-feira será um dia normal de trabalho e que o governo está totalmente preparado para proteger todas as pessoas, incluindo estrangeiros. Rádio Moçambique, Eduardo Figurão, Joanesburgo.
2: O tempo. A cidade de Tete poderá registrar este domingo 30 graus centígrados de temperatura máxima, seguida por Beira, Quelimane, Nampula e Pemba com 28 graus. Xaixai, Inhambane, Vilanculo 27, Maputo 26 e as cidades de Chimoé e Lixinga poderão registrar este domingo uma temperatura máxima de 24 graus centígrados. Foram as notícias a esta hora. As próximas à meia-noite.

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0: no sentido de desencorajar a atitude de conservar os combustíveis de recipientes não adequados. Mas mesmo assim, da avaliação feita, vai-se percebendo que a família que encontrou a morte vítima do incêndio é uma família que vinha praticando a atividade de venda clandestina de combustível, nesse contexto a gasolina. Acabou entrando em combustão e saiu do controle, uma vez que a residência era construída de material de pouca resistência ao fogo. Ficou mais vulnerável, foi mais um fator que culminou com o óbito de 10 pessoas.
1: Comandante Provincial do Corpo de Salvação Pública na Zambésia, Manuel Cumaio. Um dos 15 estudantes moçambicanos que se encontram na Venezuela contraiu uma lesão ligeira no joelho na sequência de uma queda enquanto descia as escadas do edifício onde se encontrava alojado. Apesar da situação, todos eles se encontram em segurança depois do sismo que abalou aquele país no dia 24 deste mês. Uma nota de gabinete de informação indica que estas informações resultam de diligências feitas pelo governo moçambicano para obter notícias sobre a situação dos estudantes moçambicanos que se encontram naquele país. O Gabifo sublinha que o governo continua a acompanhar a situação, mantendo contacto com as autoridades venezuelanas e representações diplomáticas competentes para prestar o apoio necessário aos cidadãos moçambicanos. Sobre a evolução do cenário pós-sismo, há fortes indicações da possível ocorrência de réplicas nos próximos 5 dias que, segundo informação sismológica disponível, poderão atingir até 5 graus na escala de Richter. O ministro da Saúde anunciou este sábado na Matola, província de Maputo, o envio de brigadas multifacetadas pelo país para assistência à população no âmbito da aproximação dos serviços de saúde ao cidadão. O CNS referiu que a iniciativa pretende ainda descongestionar as unidades sanitárias cujas infraestruturas estão a reduzir a sua capacidade de resposta devido ao crescente número de utentes que procuram atendimento hospitalar. Jornalista Stélio Manissa.
2: E se expressou ainda no local preocupação com o aumento de casos de doenças crónicas não transmissíveis, cujas causas, segundo o ministro, são evitáveis.
3: Hoje estamos a ter tensão arterial alta, açúcar alto, doenças do coração, doenças do pulmão. Estamos a ter um outro problema novo, doenças mentais. E estas 5 doenças e outras, há 3 ou 4 fatores principais. O primeiro, consumo excessivo de álcool. O segundo, tabaco. O terceiro, alimentação hoje. A gente come de qualquer maneira. Quarto, estilo de vida saudável. As pessoas fazem poucos exercícios, não se movimentam. 5, comem poucos vegetais e poucas frutas. Isto está a impactar. Em 2007, a mortalidade por estas doenças era de 7% no nosso país. Hoje está acima de 30%.
2: O ministro da Saúde falava este sábado na Matola, província de Maputo, durante a feira de saúde realizada no âmbito da implementação desta iniciativa de atendimento comunitário em massa. Eu sou Stélio Manhissa, da cidade da Matola.
1: Cerca de 300 talhões foram parcelados no distrito de Xonguena para o reassentamento de igual número de famílias vítimas das cheias e inundações deste ano na zona baixa da cidade de Xaixai, em Gaza. Segundo o presidente do município da cidade de Xaixai, a atribuição destes terrenos enquadra-se no esforço da idilidade para retirar as famílias das áreas de risco. Osman Adamos explicou que o processo de identificação dos terrenos está a ser realizado em coordenação com o governo do distrito de Xonguene e, numa primeira fase, a prioridade será dada às famílias mais vulneráveis e que enfrentam maior risco por permanecerem em zonas propensas a inundações.
4: Estamos a fazer um trabalho para ver aqueles que estão mesmo em situações difíceis, que continuam dentro das águas, em alguns bairros, para ver se vamos reassentar no distrito de Xonguene, naqueles 300 talhões que foram disponibilizados do distrito de Xonguene.
1: Presidente do Conselho Municipal da cidade de Xaixai, Osman Adamo. Na atualidade internacional, a Venezuela recebeu mais de 1.600 socorristas para prestar assistência às vítimas dos sismos ocorridos na quarta-feira, informou este sábado o vice-ministro dos Negócios Estrangeiros venezuelano para a Europa e a América do Norte. Oliver Blanco disse que a Venezuela recebeu nas últimas horas voos com equipas de resgates internacionais e são esperadas mais equipas com chegadas já programadas. Dados recentes indicam que os terremotos causaram 920 mortos e 3.300 feridos, entre graves e ligeiros. O empresariado sul-africano vai apoiar a polícia no controle das manifestações anti-imigração convocadas para a próxima terça-feira. Correspondente da Rádio Moçambique na África do Sul, Eduardo Figurão.
5: O setor privado promete fornecer meios aéreos e terrestres, o que inclui drones, helicópteros, veículos blindados e acesso a cerca de 7 mil câmaras de segurança. Segundo a organização Business Against Crime, este apoio massivo reflete a gravidade da situação. O anúncio surge num ambiente de grande tensão. Várias confissões religiosas duvidam da capacidade do executivo para travar possíveis episódios de violência contra cidadãos estrangeiros indocumentados. Em resposta, o Comitê Interministerial que acompanha a crise sublinha que cabe apenas ao Estado a responsabilidade de atuar contra a imigração ilegal. A ministra sul-africana da Justiça e Desenvolvimento Constitucional, Mameluke Kubaye, garantiu que a próxima terça-feira será um dia normal de trabalho e que o governo está totalmente preparado para proteger todas as pessoas, incluindo estrangeiros. Rádio Moçambique, Eduardo Figurão, Joanesburgo.
1: O tempo. A cidade de Tete poderá registrar este domingo 30 graus centígrados de temperatura máxima, seguida por Beira, Quelimane, Nampula e Pemba com 28 graus. Xai-Xai, Inhambane, Vilanculo 27, Maputo 26 e as cidades de Chimoé e Lixinga poderão registrar este domingo uma temperatura máxima de 24 graus centígrados. Foram as notícias a esta hora. As próximas às 5 horas.
6: Magnífico reitor e vice-reitor da Academia de Alto Estudo Estratégico. Ao assumirem estas funções, passam a liderar uma instituição cuja missão central é formar quadros superiores para o Serviço de Inteligência, Defesa e Segurança do Estado, bem como para outras áreas críticas da governação estratégica nacional. Como podem ver, esta missão não é meramente académica. É uma função de Estado que exige alto sentido de responsabilidade, competência, integridade, porque num mundo marcado por incertezas, rivalidades geopolíticas internacionais e ameaças cada vez mais sofisticadas, os Estados que sobrevivem e se afirmam são aqueles que pensam estrategicamente, antecipam cenários regionais, continentais e internacionais e decidem com base em informações produzidas, com rigor científico. Estamos a transmitir esta mensagem porque nos dias que correm, a segurança do Estado deixou de ser apenas militar. Hoje ela é tão multidimensional, só pode ser feita com quadros bem formados. É por isso que esta academia é vital para a segurança do Estado moçambicano.
7: Presidente da República, Daniel Chapo. 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